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3: 9:35.
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6: 9h47.
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0: 6:17.
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1: E tá começando por aqui mais uma edição do nosso Violada Sertaneja. E chegamos à quarta-feira, aquele ponto da semana que muita gente para por alguns instantes, olha para trás e percebe tudo que já foi realizado até aqui. Você já reparou? Meio da semana. Ainda existe caminho pela frente, só que também existe uma história sendo construída nesses primeiros dias da semana, viu? A gente já passou por muita coisa, já venceu muita coisa, graças a Deus, né? E para fazer companhia nessa caminhada, nada melhor do que música sertaneja de qualidade, aquelas músicas que atravessam gerações, que despertam lembranças e continuam emocionando o nosso público. Então, se ajeita aí, aumenta o volume e vem comigo, De Luca, porque tá começando mais um encontro com os grandes sucessos da nossa música sertaneja. Os grandes clássicos por aqui.
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1: E a gente abre o programa com uma das músicas que melhor representam o romantismo sertanejo, Amor de Violeiro, que ficou eternizada na voz de Os Parada Dura. Trio formado em 1973, responsável por alguns dos maiores clássicos da nossa música. Uma canção que fala de amor, estrada e de vida simples que sempre inspirou os violeiros brasileiros. Bora! Bora!

0: Tarsi e Zé Matão, Nossa Senhora de Maio, uma das características da nossa música sertaneja é justamente essa, viu? A capacidade de retratar a vida do homem simples. E hoje, tantas canções, né, continuam atuais, mesmo depois de tantos anos, que fazem parte da nossa história, da nossa vida. Ó, só um intervalo, daqui a pouquinho a gente já traz mais dessas histórias por aqui no Violada.
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2: 6:32.
3: Olá, amigo, minha amiga, estamos chegando aqui mais uma vez na sua casa, aonde você estiver, né, trazendo para você, para sua família, para todo mundo, né, mais uma nova edição do programa O Homem e a Terra, Serviço de Comunicação do Instituto de Desenvolvimento Rural do Paraná e a Parimatera. Aqui na produção e apresentação estou eu, Amarildo Alba, conversando com você nesta quarta-feira de lua minguante, 8 de julho de 2026, dia do panificador, dia nacional da ciência e do pesquisador e dia mundial da alergia também.

E começamos aqui contando para você que agora na quarta-feira da próxima semana, dia 15, a gente vai ter lá no Centro Tecnológico da Cocari, no município de Mandaguari, um dia de campo bem interessante, né? Que vai apresentar diversas opções de culturas comerciais para ocupação do solo no período aí de inverno e também outros cultivos, né? Adubação verde, né? Que podem ajudar a melhorar a capacidade produtiva do solo depois, lá no verão. O evento acontece no período da tarde, né? Começa lá pela 1 hora, no centro, como eu disse, no Centro Tecnológico da Cocari, que fica no quilômetro 395 da rodovia BR-376.

Menos de 2 meses, né, para o início do plantio da nova safra de soja aqui no nosso estado, né? Isso nas regiões aí mais quentes. Então, por isso, agora vamos conhecer uma estratégia adotada aí por produtores da região de Maringá que vem ajudando a aumentar a produtividade também.

0: de alguns agricultores que já adotaram essa prática. Ou seja, fazendo o manejo adequado, conduzindo bem as duas atividades, é possível produzir mais soja e produzir mais mel e também outros subprodutos que as abelhas produzem.
1: Silvio, você tem números que explicam aí os ganhos que o produtor tem ao fazer esse consórcio?
0: Sim, a Embrapa, ela tem já tabulado, né? Ou seja, ela já testou vários anos e esses números se repetem. Então, ela afirma que a produção de soja, ela pode ter um incremento, ou seja, sem fazer nada, só do fato de colocar as abelhas próximas à lavoura de soja, de 12 a 15%. A mais de soja. E a produção de mel varia de 20, 15, 20% a mais. Esses são dados da Embrapa. Eu, especificamente, conduzi uma experiência na última safra, essa que finalizou agora em março, né, 25, 26, aqui no município de Paissandu, em que a soja aumentou 7% a mais e a produção de mel foi em torno de 4 quilos a mais por caixa em comparação com a produção do ano anterior. Eu cheguei a fazer assim em termos de valores, isso significa mais ou menos em torno de R$ 1.200 a R$ 1.300 a mais para o agricultor por alqueire. Se for por hectare, vai dar na faixa aí de R$ 450 reais a mais por hectare, só pelo fato dele fazer essa integração.
1: Tá, e como o sojicultor pode viabilizar este sistema de produção?
0: Existem alguns agricultores que, além de cultivarem soja, milho, outros cereais, outras culturas, também são apicultores ou têm caixas de abelha. Então, nesse caso, é mais fácil você conversar com ele, negociar para que seja feita essa integração. Existem casos em que o agricultor não tem caixas de abelha e a gente faz uma ponte com o apicultor. Existe uma combinação, né? Existe uma conversa entre nós do IDR, o agricultor e o apicultor, e a gente combina como será feito. Porque veja, a abelha, ela se alimenta de pólen e de néctar. Quando que isso existe? É quando tem flor. No caso da soja, é no momento da floração. No momento da floração, normalmente nós não temos ataques de pragas e, a princípio, de doenças também não. Então, é um momento que o agricultor não faz aplicações de inseticidas nem de fungicidas normalmente. Então, é possível conciliar. As colmeias de abelhas são dispostas próximas às lavouras de soja numa proporção de 3 a 5 caixas por hectare e são deixadas durante o período de floração. Quando termina o período de floração, não adianta deixar as abelhas lá porque não vai ter mais flor. Elas vão ter que se alimentar de flores de outras plantas, que não está mais ali na soja. A soja já passou dessa fase. Então, as caixas são retiradas, são colocadas com todo cuidado numa outra área, numa área que tenha pasta apícola, numa área de mata. Elas continuam, né, as suas atividades e o produtor continua cuidando da lavoura de soja. Se precisar passar algum produto químico, algum produto biológico para controlar pragas, doenças, alguma coisa assim, pode aplicar sem problema. E não vai ter abelha lá, né? E as abelhas foram retiradas. Então, esse é o ponto central, é haver essa conversa, essa combinação de que, no momento da floração, não sejam aplicados produtos. E daí é interessante, Marildo, que também os vizinhos também saibam disso e também, vamos dizer, entendam e respeitem. Porque os vizinhos ao redor dessa área aí também não podem fazer isso, né? Porque a abelha, ela não fica parada, ela se movimenta. Então, ela, eventualmente, ela pode, se um vizinho aplicar algum produto, ela pode sofrer algum dano, né? Então, isso também já é combinado, né?
1: Valeu, Silvio. Muito obrigado por atender esta nossa ligação. Forte abraço, tudo de bom e até um outro dia.
0: Obrigado, Marildo. Eu que agradeço a oportunidade e estamos disponíveis aí para maiores informações. Um abraço.
1: Falamos aí com o extensionista Silvio Ferrari, né, que explicou as vantagens que o produtor tem ao combinar a cultura da soja com a criação de abelhas, solução que vem sendo adotada por produtores na região de Maringá, onde ele trabalha. Oi, agora agora vamos saber como está o mercado dos principais produtos de nossa agricultura, de nossa pecuária, seção do relatório com pesquisa de preços que o Departamento de Economia Rural, que é o DERAL, lá da Secretaria da Agricultura, divulgou nesta última segunda-feira, 6 de julho. Vamos passar para você os valores médios praticados então nesta vez.

0: próxima segunda, né, nas diversas regiões aqui do nosso estado. Vamos lá, café beneficiado, bebida dura tipo 6, com mercado estável, produto vendido então por R$ 1.379 a saca de 60 quilos. Erva mate em folha, produto entregue lá na indústria, né? R$ 18,15 a arroba. Arroz agolinha em casca, R$ 73 a saca de 60 quilos. Feijão carioca, R$ 281 e o preto, R$ 191 a saca de 60 quilos. Milho amarelo, 52, a saca de 60 quilos. Mandioca padrão de amido, 580 gramas, 491 a tonelada. Soja, 117. Trigo para pão, pH 78. 70 a saca de 60 quilos. Boi em pé, 337. A arroba, vaca em pé com padrão de corte, 301. E o suíno tipo carne em pé, para o criador independente, né? Aquele criador que não é integrado à indústria, R$ 5,06 o quilo. Bom, esses foram os preços médios praticados nesta última segunda-feira, 6 de julho, aqui no nosso estado, com valores pesquisados e divulgados pelo Departamento de Economia Rural, que é o DERAL, lá da Secretaria da Agricultura. Terminando, né, o nosso trabalho de hoje, desejando a todos vocês uma ótima quarta-feira e até amanhã, quando estaremos aqui nesta mesma emissora, né, mais uma vez conversando com você, trazendo para você, aí para todo mundo, né, mais uma nova edição do programa O Homem e a Terra. Forte abraço, fiquem com Deus e até lá.
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2: 6h43.
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5: Estamos de volta agora para abrir espaço para Carlos e Alexandre. Essa dupla ganhou destaque nacional durante a década de 90. Aquele período do sertanejo romântico, eu sempre falo por aqui, né? Que foi uma das fases mais brilhantes da nossa música sertaneja. E agora a gente vai curtir esse sucesso que tocou bastante durante essa década de 90.

0: o som do René Ronaldo pra gente fechar mais uma sequência no Rancho Fundo. O tempo passa, mudam as gerações, só que certas músicas continuam, né? Encontram espaço no coração e nas histórias de muita gente, viu? Isso é algo que uma boa música sempre consegue fazer. E segura aí que já, logo depois do intervalo, a gente já volta com boa música pra você aqui na sua quarta-feira.
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2: 6:57.
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8: 7 horas.
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12: Que alegria imensa ter você sintonizado aqui com a gente, viu? Chegamos para levar o melhor do nosso campo, as informações que fazem a diferença na sua rotina, no seu dia a dia, no seu negócio. E pode ter certeza, a gente capricha para trazer tudo fresquinho, direto da fonte, para você ficar por dentro de cada novidade que mexe com o agronegócio brasileiro.
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12: E olha só que notícia boa para começar a nossa primeira parte do programa. O Paraná, que já é uma potência em tantas culturas, agora avança com força total no cultivo de oliveiras e na produção de azeite.
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12: É isso mesmo. A olivicultura, essa arte de plantar oliveiras para fazer azeite de qualidade, já tem seu espaço garantido em outros estados como Rio Grande do Sul, Minas Gerais e São Paulo. E agora, a gente vê essa cultura começando a ganhar um terreno importante aqui no Paraná também. É mais uma diversificação, mais uma oportunidade e, claro, mais um produto de excelência saindo das nossas terras. Fique ligado, porque o agronegócio não para, sempre inovando, sempre crescendo.
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12: Então é isso, meu amigo, minha amiga. Essa foi a nossa primeira parte do Agronejo, com as informações que aquecem o seu coração e movimentam o campo. Daqui a pouquinho a gente volta com muito mais para você. Não sai daí.
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13: Próxima música agora faz parte da história da música caipira As Mocinhas da Cidade, eternizada por Nhô Pai, e mais tarde recebeu diversas regravações, e uma delas com Pena Branca, que a gente vai trazer agora com a autenticidade de Pena Branca, cantando aquela vida do campo, a vida urbana, um tema muito presente na música sertaneja tradicional, e a gente recorda com essa música aqui.
14: Julho de 2026. Mais de 60 milhões de brasileiros com 15 anos ou mais não concluíram a educação básica. A informação faz parte de um levantamento produzido por 16 organizações da sociedade civil, incluindo a Unesco, o Unicef e a Fundação Roberto Marinho. Do total de pessoas com formação incompleta, mais de 44 milhões não terminaram o ensino fundamental e 19 milhões não finalizaram o ensino médio. Apesar do imenso contingente de brasileiros fora das salas de aula, menos de 2% dessa população tem acesso efetivo a vagas na educação de jovens e adultos, a EJA. De acordo com as projeções econômicas do relatório, o Brasil deixa de gerar anualmente 66 bilhões de reais em renda extra em virtude da baixa escolaridade, o que equivale a mais de 0,5% do PIB nacional. A Receita Federal abre às 9 da manhã a consulta a um lote especial de restituição automática do Imposto de Renda, projeto piloto batizado de cashback. O benefício é voltado a pessoas que estavam dispensadas de declarar o imposto em 2025, mas tiveram o imposto retido na fonte ao longo de 2024 e possuem valores a receber. 4 milhões de contribuintes serão contemplados. Ao todo, serão liberados aproximadamente 500 milhões de reais. O dinheiro será depositado no dia 15 de julho em parcela única, limitada a R$ 1.000 por pessoa e realizada exclusivamente via Pix, por meio da chave CPF. Um imigrante mexicano foi morto pela polícia migratória americana em uma abordagem em Houston, no estado do Texas. De acordo com a versão oficial, que não foi comprovada de maneira independente, o homem estava em situação irregular nos Estados Unidos e tentou fugir dos agentes antes de ser baleado. No horário de Brasília, 7:04.
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13: Próxima música agora faz parte da história da música caipira As Mocinhas da Cidade, eternizada por Nhô Pai e mais tarde recebeu diversas regravações. E uma delas com Pena Branca, que a gente vai trazer agora com a autenticidade de Pena Branca, cantando aquela vida do campo, a vida urbana, um tema muito presente na música sertaneja tradicional e a gente recorda com essa música aqui.

0: Renato Teixeira, Irmãos da Lua. E quem viveu essa época de ouro das rádios AM certamente se lembra de ouvir essa música, viu? Canções que ajudaram a contar a história de milhares de famílias brasileiras. Bora pro intervalo e daqui a pouquinho já tem mais.
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3: Sete e vinte. 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
10: No Agronejo, a gente segue com as notícias que agitam o setor. E tem um assunto na ponta da língua de muita gente, entre os produtores rurais.
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10: Estamos falando do futuro do etanol de milho no Brasil. É um tema quente, viu?
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10: Nas minhas andanças pelo setor canavieiro, a pergunta constante é: como vai ficar nosso setor com esse avanço do etanol de milho? Essa preocupação é válida, reflete a dinâmica do agronegócio, sempre se adaptando às inovações e mercados. É um cenário que pede atenção, afinal, o impacto de uma cultura na outra é grande. O Agronejo traz essa discussão. Vamos entender juntos o futuro do etanol de milho e o que isso significa para nossa cadeia produtiva.
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10: Fique ligado, na próxima parte tem mais Agronejo.
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12: E agora a gente vai abrir espaço para um dos grandes pioneiros da nossa música sertaneja. Tinoco, ao lado do Tunico, formou a dupla mais importante da história da música caipira. Juntos ajudaram a popularizar o gênero em todo o Brasil desde os anos 1940. É estrada, hein?

0: Quarta-feira, 8 de julho de 2026. O Conselho Nacional de Política Energética se reúne hoje para anunciar o aumento da mistura de etanol anidro na gasolina, que passará de 30% para 32%. O objetivo da medida é reduzir os impactos da instabilidade dos preços internacionais do petróleo no mercado interno. Especialistas e engenheiros automotivos alertam que a nova concentração eleva o risco de corrosão e desgaste acelerado de componentes, como bombas de combustível, bicos injetores e mangueiras. O impacto deve ser sentido principalmente em motores mais antigos, equipados com carburador ou sistemas simples de injeção, que não ajustam a mistura automaticamente. A Copa do Mundo não terá jogos nessa quarta-feira. O dia será reservado exclusivamente para o descanso das seleções classificadas e a preparação logística do torneio. As quartas de final começam amanhã com a partida entre França e Marrocos às 5 da tarde pelo horário de Brasília. O Senado aprovou o projeto de lei que cria o Pix Pensão, um sistema de transferência e desconto automático de pensão alimentícia. A nova legislação permitirá que o beneficiário solicite ao juiz o débito automático mensal do valor devido diretamente na conta bancária do pagador nas datas fixadas pela Justiça. Caso não haja saldo disponível no dia do vencimento, o banco acionará as autoridades para bloquear imediatamente outros ativos financeiros do devedor até o pagamento da dívida. Mais de 10 cidades do Rio Grande do Sul amanheceram com temperaturas abaixo de zero nesta quarta-feira. Em Santana do Livramento, na fronteira oeste, os termômetros marcaram menos 2,4 graus, menor temperatura registrada no estado, segundo dados preliminares. No horário de Brasília, 7h32.
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0: Edson Hudson, Confidências. Quarta-feira vai seguindo e a nossa viagem musical também, viu? Continua passando por diferentes épocas, viajando lá atrás, trazendo as duplas mais recentes, cantando muita moda boa e construindo essa riqueza da nossa música sertaneja.
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6: Trazendo sempre a informação que te move no campo.
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6: E pra gente seguir por aqui, vamos direto para o que está acontecendo no mercado pecuário.
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6: É que segundo a Scott Consultoria, o setor começou com poucas mudanças de preços por todo o Brasil. Isso mesmo, uma estabilidade que para muitos é um respiro. O preço do boi gordo, por exemplo, se manteve sem grandes variações na maior parte do nosso país. É um cenário que, de certa forma, aponta para uma calmaria inicial, sem aquelas oscilações que muitas vezes pegam o produtor de surpresa. Essa regularidade no valor é sempre um ponto importante para quem trabalha no agronegócio, permitindo um planejamento mais sólido das próximas etapas. E claro, essa situação reverbera em toda a cadeia produtiva, viu? E é um detalhe que a gente continua de olho para trazer as atualizações para você.
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6: Não saia daí. O Agronejo segue com mais informações para quem vive e faz o campo.
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7: Estamos de volta por aqui. Esse é o nosso Violada e agora com Gilberto e o Gilmar, dupla que começou sua trajetória lá nos anos 70 e construiu uma carreira marcada por sucessos, viu? Conquistando espaço aí nas rádios sertanejas em todo o país.

0: Mais um bloco é José Camilo e Mazinho, meu reino encantado. Músicas que nos fazem lembrar das pessoas, né? De lugares. A gente volta sem sair do lugar para cada lugar maravilhoso. Eu viajo essa daí na época que eu morava na roça, gente. É coisa maravilhosa a nossa música raiz, né? E daqui a pouquinho eu já trago mais saudade para você aqui na sua quarta-feira. Não sai daí, não.
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16: Estamos de volta com o Agronejo, seu programa que te deixa por dentro do que acontece no campo e impacta o seu dia a dia.
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16: E olha só que informação importante chegando aqui pra gente entender um pouco mais sobre o cenário econômico e o agronegócio.
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16: Um especialista, professor da Unesp, trouxe uma análise que chamou bastante atenção. Segundo ele, o Pix, isso mesmo, o nosso sistema de pagamento digital é apontado como o principal motivo do chamado novo tarifaço. É uma questão que mexe com o bolso de muita gente, né? E não para por aí. Esse mesmo professor destaca que os Estados Unidos são dependentes do agronegócio brasileiro. Ele explica que o governo Trump estaria utilizando tarifas como uma estratégia para pressionar o Brasil justamente por causa do sistema de pagamento digital. É uma interligação de fatores que mostra a complexidade das relações internacionais e como o agro brasileiro tem um peso gigantesco nesse tabuleiro global.
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0: para João Marcos e Zé Luiz. A dupla representa uma geração de artistas que manteve viva a tradição sertaneja, sem perder aquela identidade das modas de viola que marcaram a história deles, viu?
1: Quarta-feira, 8 de julho de 2026. O governo dos Estados Unidos tem uma semana para decidir se aplica um novo

0: que passará de 30% para 32%. O objetivo da medida é reduzir os impactos da instabilidade dos preços internacionais do petróleo no mercado interno. Especialistas e engenheiros automotivos alertam, no entanto, que a nova concentração eleva o risco de corrosão e desgaste acelerado de componentes, como bombas de combustível, bicos injetores e mangueiras. Começa hoje o julgamento de um dos acusados de envolvimento no assassinato do ator Jeff Machado. A vítima foi encontrada morta em maio de 2023. Jeander Vinícius da Silva Braga responde por homicídio qualificado, ocultação de cadáver e maus tratos a animais. O processo foi desmembrado e o julgamento do outro réu, Bruno de Souza Rodrigues, está marcado para o dia 10 de dezembro. Para a polícia, a motivação do assassinato foi uma falsa promessa de vaga numa novela. Os investigadores dizem que Jeff, levado pelo sonho de deslanchar na carreira artística, chegou a pagar R$18 mil aos acusados. Bruno de Souza dizia ser produtor de uma emissora de televisão. No horário de Brasília, 8:02.
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3: Tem tanta moda pra gente matar saudades juntinhos, e agora vamos abrir espaço pra João

tanta moda boa na sua quarta-feira, hein? João Pedro e Cristiano e a Vida Cigana. Lembra dessa, né? Uma enorme capacidade de contar histórias. A nossa música sertaneja é assim. E tantas histórias acabam se confundindo com a própria vida de quem tá ouvindo, né? Quantas vezes você se identifica e fala, não, essa é a minha história, é a minha música. Daqui a pouquinho a gente já volta com mais.

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3: 8:17.
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6: Começamos aqui no Agronejo com as últimas novidades do setor. E a gente já chega com uma informação importante que agitou o mercado.
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6: A semana abriu com mais uma alta significativa para o preço da soja aqui no Brasil, viu?
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6: É isso mesmo. As cotações foram impulsionadas por dois fatores principais: a demanda forte pelo nosso grão nacional e também, claro, pela valorização do dólar. Essa combinação tem sido fundamental para manter a soja em alta, trazendo um cenário positivo para os produtores e para a economia do agronegócio. A gente segue acompanhando de perto essas movimentações que impactam diretamente o dia a dia de quem trabalha no campo e faz a riqueza do nosso país. É sempre bom estar ligado nessas tendências para tomar as melhores decisões, não é mesmo? O mercado da soja está aquecido e o Brasil segue firme na produção e exportação desse que é um dos nossos maiores tesouros agrícolas.
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6: E olha, o Agronejo fica por aqui. Sempre um prazer levar até você as informações mais relevantes do campo. Muito obrigado pela sua companhia, pela sua audiência. Um grande abraço e até a próxima edição do nosso programa.
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7: Próxima música agora vai nos levar de volta aos grandes sucessos das duplas tradicionais Canário e Passarinho. Construíram uma carreira respeitada dentro da música sertaneja raiz, sempre valorizando as melodias simples e aquelas letras que falam direto no nosso coração.

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12: Voltamos e a gente tá entrando agora nos últimos momentos do programa, só que ainda tem muita canção ainda pra gente fechar essa edição com chave de ouro. E falou em chave de ouro, a gente vai trazer Breno Reis e Marco Viola. A dupla se destacou por manter viva essa tradição da música sertaneja raiz, viola, viola caipira e histórias que fazem parte da cultura popular brasileira. Bora matar a saudade com o Prisioneiro?
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2: Eita, moda boa demais, vamos trazendo mais uma.
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2: 8h49.
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0: Aqui em Cleveland, e agora a gente vai conferir a previsão do tempo. E antes da previsão do tempo, a gente dá uma passadinha lá no seu supermercado Bock, patrocinador deste espaço de informação importante. Vamos conversar com a Dani de novo nesta manhã de quarta-feira. O sol está presente, mas o frio também. Dani, bom dia para você.
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0: Valeu, Dani. 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Em saindo do Bock, a gente vai lá para Curitiba e vamos até a sede da Rede AERP de Notícias, onde o Mauro Conte nos traz a previsão do tempo em consonância com o CIMEPAR.
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3: A quarta-feira será de tempo firme em todo o Paraná. A massa de ar polar mantém as condições de estabilidade e garante um amanhecer gelado, especialmente nas regiões sul, centro-sul e sudoeste, onde há previsão de temperaturas próximas ou até abaixo de zero em alguns municípios, com possibilidade de geada. Em Guarapuava, os termômetros variam entre 3 e 19 graus. Pato Branco, mínima de 3 e máxima de 17. Rio Negro também registra frio intenso, com temperaturas entre 3 e 18. Em Laranjeiras do Sul, a previsão é de 4 a 18 graus, enquanto Curitiba amanhece com 6 graus e alcança 19 durante a tarde. Nas regiões norte e noroeste, o frio perde força ao longo do dia. Em Paranavaí, os termômetros variam entre 10 e 22 e em Jacarezinho de 11 a 23 graus. Destaque para a possibilidade de geada no sul do estado, seguido de uma tarde com predomínio de sol e elevação gradual das temperaturas.
0: A hora certa da Progresso, 8 horas e 53 minutos agora, pelo horário de Brasília. Clevelândia tem uma manhã fria de quarta-feira, geoforte também durante a madrugada, 1 grau foi a mínima da madrugada, e agora está ensolarado com 7 graus no centro da cidade. As fotos enviadas pelos ouvintes mostram os campos brancos, né? Branqueou a folha da pitangueira, da laranjeira, da bergamoteira, enfim, tudo, telhados, copas de árvores, né? Tetos dos carros, tudo branquinho. A geada pintou de branco a natureza durante a madrugada de hoje. A 10ª geada do ano em Clevelândia. Ela apareceu aqui no centro da cidade e geada forte, hein? Nesta manhã de quarta-feira, 8h54, um novo boletim do tempo. Você acompanha aqui pelo 106.9, dentro de aproximadamente uns 20 minutos, dentro do programa Canal Aberto, que é a próxima atração aqui na sua
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6: Sonhe. Seja otimista. Procure subir. E espere sempre que o melhor lhe aconteça. Embora as aparências sejam contrárias, confie em Deus, que está dentro de você. Porque nele existe a solução de todos os seus problemas. Olhe para o lado certo da vida, para a felicidade e o progresso, e não detenha jamais sua subida. Seja otimista. E há de vencer.
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0: Era lindo demais. A natureza é pródiga, né? Em nos proporcionar momentos importantes, né? Visual especial, como esse que tivemos hoje, logo cedo, né? Com a solidificação do orvalho, mais uma vez, a décima geada do ano. E lembre-se, meu amigo, minha amiga, o sucesso é acordar todas as manhãs e decidir conscientemente que hoje será o melhor dia da sua vida. É para você pensar, analisar e seguir. É seguir em frente.
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0: É o canal aberto te acompanhando nesta manhã, manhã gelada de quarta-feira. Ayrton Senna, o nosso maior corredor de todos os tempos, falou uma frase que marcou muito, né? Ela se tornou um modelo de vida para muita gente. Ele disse: não podemos voltar atrás e fazer um novo começo, mas podemos recomeçar e fazer um novo fim. Meu amigo, minha amiga, talvez hoje, hoje mesmo, quarta-feira, 8 de julho de 2026, seja o dia do seu e do meu recomeço, que não irá mudar o começo das nossas vidas, mas mudará o fim das nossas vidas, da minha e também da sua. Manhã ensolarada de quarta-feira. A temperatura lá fora neste momento, aqui no centro de Clevelândia, está na marca dos 8 graus. 8 graus ensolarado, mas a mínima foi de 1 grau. É isso aí. 1 grau às 6 horas, às 6 horas da manhã. Por isso, Geoforte em Clevelândia e no sudoeste do Paraná.
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0: E tamo junto, hein? A gente já falou algumas vezes, mas é sempre bom lembrar que existe uma mágica única no rádio, né? Esse veículo especial que a gente faz todo dia. Aquela mágica que atravessa o som e que alcança o coração e transforma simples momentos como estes que a gente tem aqui de comunicação em memórias inesquecíveis. Porque ser comunicador é muito mais do que falar neste microfone que nós estamos usando no programa nesta manhã de quarta-feira. É ter o privilégio, e isso ninguém tira da gente, de fazer parte da sua rotina, das histórias e da vida de tantas pessoas ao longo dos anos. E sem dúvida, um dos maiores presentes dessa profissão que já vivo aí há mais de 51 anos é justamente esse: criar memórias. E hoje, em mais uma manhã de quarta-feira, aqui estou eu entre músicas, palavras e sentimentos, mais uma vez, construindo junto com você, meu amigo, minha amiga, mais um capítulo dessa linda conexão, que eu chamo assim, que só o rádio é capaz de proporcionar. Então, obrigado por me permitirem fazer parte dos seus dias. Que nunca nos faltem, meus amigos, boas músicas, companhia e momentos como esse que a gente está vivendo nesta quarta-feira, 8 de julho. E aproveite as oportunidades, elas são como ondas de rádio. Se você não sintonizar, nada vai acontecer. Pode ter certeza absoluta disso, meu amigo, minha amiga. E não esqueça, ande para frente, tá? A derrota vem de tanto a gente olhar para trás, a distração vem de olhar em volta, o desânimo vem de olhar para baixo, mas a vitória vem quando você olha para cima. Ande para frente, olhe para o alto. É de lá que vem a luz que ilumina o meu e o seu caminho de vitórias também.

0: nesta quarta-feira.
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3: E eu sou o jornalista Mauro Fernando e tô todo dia te acompanhando aí naquilo que você tá fazendo aí. Se você tá lavando a sua roupa na lavanderia, na máquina, eu posso estar lá na sua companhia. Você tá na cozinha preparando o café agora? Se já não tomou mais cedo, né? Daqui a pouco preparando o almoço, eu também posso estar aí, né? Se você está arrumando o quarto, limpando a casa, eu posso estar com você. Você que está dirigindo aí, eu também posso estar fazendo parte da sua quarta-feira. Você que está empresário, está dirigindo a sua empresa, eu posso te fazer companhia igualmente. Para você que é vendedor, você que é aquele que faz o trabalho de limpeza, de recolhimento do lixo, eu também posso estar na sua companhia, porque o rádio é assim, pode estar em todos os momentos, e quem tem um rádio ligado nunca está sozinho, e a nossa equipe está reunida para ficar junto com você, hein? Durante a nossa programação toda aqui na Progresso FM, durante esta manhã de quarta-feira, todo mundo reunido, trabalhando com amor, porque isso é o que a gente gosta de fazer, e entregando o nosso melhor, porque aqui a gente não entrega meia boca, a gente não trabalha meia boca, é 100%, todo dia, entregando o nosso melhor para você. Trabalham conosco nesta manhã de quarta-feira, gelada, de geada, né? Frio, inverno, é isso aí. Eita coisa boa, é o inverno brasileiro de 2028, hein? Degustando esse friozinho aí, vendo essa natureza que o senhor pintou de branco com a geada que ele fez cair sobre os campos brancos da nossa região, que ficaram assim. Marlon Machado na produção sonora musical, na programação, Claudemir e Mauro Conte nas reportagens, o Albari nos efeitos de estúdio, a Catiele nossa arrumadeira e os locutores comerciais, o Celso, a Líndia, a Liz Oliveira, o Flávio e também o Lucas. Todos, eu disse e repito, trabalhando com amor, entregando o nosso melhor para você, meu amigo do rádio. E a gente sabe da nossa audiência, né? Porque também a gente faz pesquisa, mas não é essa pesquisa comprada aí que ficam vendendo de um para o outro e oferecendo ano após ano. A gente não precisa disso aí, e a gente sabe que isso aí é uma grande mentira. Agora, a pesquisa séria que a gente faz, essa é verdadeira, e nós sabemos dos números auferidos na pesquisa que nos dão audiência, e a gente não precisa ficar falando, batendo foto, divulgando aí essas pesquisas compradas que não tem valor nenhum, porque é uma farsa. Agora, a gente sabe dos números que nós conseguimos, né? E a gente sabe da sua fidelidade à nossa programação também. Parabéns, amigo ouvinte, por preferir a Progresso, a sua rádio informação, a sua boa companhia também nesta manhã de quarta-feira.
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3: Hora da informação e a gente confere com você. 9:15 da manhã, a temperatura é de 8 graus agora no centro da cidade de Cleveland. É hora de conferir.
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3: E a gente sabe que a previsão do tempo é sempre balizadora das ações do nosso dia a dia, né? E quem vai trazer as informações do tempo aqui no programa é ele.
5: Meteorologista Peter Scheuer.
3: Bora lá ouvir o homem do tempo, Peter Scheuer, que está conosco nesta manhã fria de quarta-feira, e ele está na sua estação meteorológica lá no Oeste Catarinense, entre os municípios de Guatambu e também Chapecó. Fala, meu caro Peter, qual é Qual é a previsão para hoje, hein? Esquenta, não esquenta, chove amanhã, depois de amanhã, como é que vai ser o final de semana, Peter? Bom dia.
6: Bom dia. É uma massa de ar frio e seco que vem atuando sobre parte da região sul do Brasil, proporcionando uma quarta e quinta-feira com tempo bom, tempo firme em todo o sudoeste do Paraná. A temperatura ela permanece mais baixa nesse início de manhã, temperaturas mínimas próximas aí dos 5 graus, sendo que nas baixadas e vales 0 grau com formação de geada e até valores pontualmente negativos. Então o tempo é bom, o sol acaba predominando, a temperatura ela se mantém em gradativa elevação com máximas próximas ou acima dos 20 graus à tarde. E é importante ressaltar que essa massa de ar frio e seco ela perde força por total amanhã, com mínima de 5 graus, 7 graus. Se tiver alguma geada, é bem isolada no Campos de Palmas e o sol acaba predominando ao longo do dia. Lembrando que durante o período da tarde, a máxima prevista deve chegar aos 22, 23 graus. Na sexta-feira segue com sol e aumento das nuvens. Bem discretamente já pode ter pontualmente alguma pancada, só que são pancadas mais isoladas nessa, na divisa aí com o estado de Santa Catarina. Na sequência do sábado chove o dia todo, chuva, pontuais trovoadas e períodos de melhora. E no domingo o tempo volta a firmar novamente, ainda que tenha alguma chuva rápida entre a madrugada, amanhã vai melhorando ao longo do dia. Peter Scheuer, meteorologista com a previsão do tempo.
3: Agora você está bem informado, hein? Nesta manhã de quarta-feira, 8 de julho de 2026. E você, meu caro fio aí, meu ouvinte de todo dia também está bem informado, né? Pode tomar suas decisões aí, assim como todos os nossos ouvintes. 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E a gente lembra que quem não ouviu lá 8h50 hoje, né? Não ouviu agora, às 9 horas e 15 minutos, pode ouvir num horário alternativo aqui na sua Progresso FM, lá entre 11 e meio-dia, onde a gente repete as informações do tempo, porque a gente sabe que o ouvinte se renova, né? Os ouvintes se renovam a cada instante. Então, quem não ouviu agora cedo, gosta de ouvir lá perto do meio-dia, vai ouvir aqui na Progresso também. 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
3: Grudadinho com a previsão do tempo está o serviço de utilidade pública que a Progresso presta todo dia para os seus ouvintes. A Bolsa de Empregos. Aquilo que está disponível lá na Agência do Trabalhador para você aí saber quais as vagas de emprego que o Cine oferece, porque o Cine ele faz a intermediação de mão de obra em todo o Brasil, ele faz aqui em Clevelândia também. E a gente vai lá para a redação, porque o repórter Claudemir está de posse das informações. Claudemir, bom dia.
9: Ok, mano, bom dia, bom dia. E vamos lá então com mais uma informação, né, da Bolsa de Empregos, né, okay, do Cine de Clevelândia.
3: Ô, Claudemir, antes que você traga as dicas de emprego, eu tenho a impressão que a Argentina E pela primeira vez, eu confesso que fiquei com inveja, viu? Inveja da garra e inveja da disposição, porque está perdendo por 2-0 e em 15 minutos aproximadamente, né? Porque a Argentina foi marcar lá aos 34 do segundo tempo, buscar um resultado de 3-2, não é por qualquer equipe. Tem que ter garra, né? Tem que ter vontade e acreditar que até no último momento é possível. E a Argentina deu uma grande lição ao mundo do futebol, ganhando de 3-2 ontem. Não pareceu para você também?
9: É, também, viu? Nunca está perdido, né? A seleção da Argentina tem isso, né? E eles acreditam sempre até o final, até o último apito final da arbitragem. A Argentina não vinha bem, Messi acabou desperdiçando a cobrança de pênalti, Messi não estava bem no jogo, mas foi se acertando ali com a equipe. Lembrando que a Argentina é a seleção que mais entrosamento tem entre as 48. A Argentina está há 10 anos jogando junto, foi campeã mundial, o treinador é o mesmo. A Argentina praticamente na convocação para disputar essa Copa do Mundo, praticamente não teve convocação, não, só reuniu o pessoal que já estavam dentro do grupo, né? Então isso favorece muito o entrosamento que tem a seleção atual campeã, que é a seleção da Argentina. Passou, depois está perdendo e está merecendo o título, hein?
3: É.
9: Eu tô torcendo para a França, Mauro, mas com essa da Argentina, viu?
3: É.
9: Olha, está merecendo o título, o bicampeonato, a seleção da Argentina. A Colômbia sul-americana também foi embora ontem, né?
3: Foi.
9: E então só ficou a Argentina mesmo, né? Aqui a sul-americana para valorizar e destacar o futebol sul-americano, né? O restante saiu, todo mundo veio para casa, né?
3: É verdade, é verdade. E um outro lembrete que a Argentina deu ontem, vencendo por 3-2, quando o placar lhe era desfavorável, foi de que, ó, nós estamos aí, hein? Podemos ser campeão do mundo. Eu tenho a impressão que a Argentina, eu destacaria aí, num patamar superior, a Argentina e a França, e depois a Inglaterra. Fico com essas três seleções aí. Quais são os seus destaques aí para ser campeã?
9: É, também, porque agora a gente vai ter o quê? Vai ter aí França e Marrocos jogando, né? Alguém passa aí. A Espanha, a Bélgica está crescendo na competição, mas a Espanha vem bem também. Inglaterra também, a Inglaterra dos velhos tempos, né? Tá acontecendo nessa Copa do Mundo contra a Noruega. E a Argentina e Suíça, que a Argentina é a favorita, né? Então eu acredito que deve ficar aí, na minha opinião. Vamos ter aí mais uma vez um encontro entre França e Argentina aí na final, viu?
3: Uma repetição. Caldemir, falamos de emprego agora. O que é que o Cine coloca à disposição dos nossos ouvintes nesta manhã de quarta-feira?
9: Muito bem, não temos agendado, pelo menos por enquanto, né, as entrevistas das empresas para a população clevelandense, né, que procura seu trabalho, mas temos as vagas de emprego. O Cine não é só as vagas de emprego, né, tem todo encaminhamento aí para você também, para o seguro-desemprego, o Banco do Empreendedor também, outras informações, se adquira, faz seu cadastro também no Cine. Então é só visitar, as pessoas com deficiência também pode visitar o Cine, né, deixar seu cadastrinho por lá também. As vagas de emprego do momento, necessita-se de um caldeirista, auxiliar de produção para madeireira, operador de caixa para supermercado, motorista, entregador de materiais de construção aí com CNH civil. Também um auxiliar de RH, mas deve levar consigo também o currículo no Cine, tá? Para auxiliar de RH. Auxiliar de açougue, empacotador para supermercado, auxiliar de loja de tintas também. E necessita de serviços gerais, uma pessoa para serviços gerais, não sei se é uma ou mais pessoas, mas você tem essas informações por lá. Serviços gerais para armazém. Então são essas vagas que a população clevelandense, né, você que é maior de idade, né, 18 anos acima, homens, mulheres, pode conferir de perto fazendo aquela visita no Cine, na Agência do Trabalhador. Vai lá, viu? Vai lá, é presencial, tem que ir lá. O Cine está trabalhando às 7 horas da manhã até às 13, direto, né? Bom, repetindo as vagas: caldeirista, outra para auxiliar de produção para madeireira, operador de caixa, motorista de entregador de materiais de construção, auxiliar de RH, auxiliar de açougue, empacotador, auxiliar de loja de tintos, serviços gerais para armazém também. Tudo isso no Cine e muito mais. Essas vagas, pelo menos para hoje, amanhã pode mudar. Então, você está interessado? Vai lá hoje no Cine, aproveita esta quarta-feira. Ou pode mandar uma mensagem lá também, né? Para obter, quem sabe, alguma informação. Que é no WhatsApp 463252-1221. 463252-1221 é o contato direto com a Agência do Trabalhador.
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2: 9:28, jornalismo para você saber mais e melhor aqui na sua Progresso FM. E a Polícia Rodoviária Estadual está enviando aqui para o nosso departamento de rádio jornalismo, aqui para nossa redação, informação a respeito de uma colisão entre dois veículos na PR-182 nas últimas 24 horas. Um sinistro envolveu dois veículos na noite de ontem, por volta de 19h40, na PR-182, quilômetro 467, em Realeza. Segundo a PRE, um veículo Renault Scenic, conduzido por um homem de 55 anos, trafegava no sentido da BR-163 para Realeza, quando, ao cruzar a pista para acessar uma estrada rural, localizada às margens localizada à margem esquerda da via, se envolveu em uma colisão com um Renault Zoe, conduzido por um homem de 50 anos que trafegava no mesmo sentido, logo atrás. O sinistro resultou apenas em danos materiais em ambos os veículos, segundo o que informa a Polícia Rodoviária Estadual, 6ª Companhia, com sede na cidade de Pato Branco. É a sede da 6ª Companhia de Polícia Rodoviária. 9:30 da manhã, na Progresso FM.

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4: A hora da informação para você que tá ligado aí, hein? Agora são 9:31, 8 graus é a temperatura. Dois homens são presos por tráfico de drogas na PRC-280. Dois homens foram presos, suspeitos de tráfico de drogas na noite de ontem, no quilômetro 205 da PRC-280, em Mariópolis. De acordo com a Polícia Rodoviária Estadual, a PRE, que está fornecendo essa informação para o nosso jornalismo, a equipe abordou um Corsa com placas de Palmas e os policiais sentiram um forte odor característico de maconha vindo do interior do veículo. Ainda segundo a PRE, o passageiro demonstrou nervosismo que motivou a identificação dos dois ocupantes e a realização de buscas no veículo na rodovia. Daqui a pouco a gente traz mais aqui no programa mais detalhes, porque agora a gente tem a edição do Repórter 106 em tempo real, 9:32.

0: Quarta-feira, 8 de julho de 2026. A Receita Federal abriu a consulta a um lote especial de restituição automática do Imposto de Renda, projeto piloto batizado de cashback. O benefício é voltado a pessoas que estavam dispensadas de declarar o imposto em 2025, mas tiveram o imposto retido na fonte ao longo de 2024 e possuem valores a receber. 4 milhões de contribuintes serão contemplados. Ao todo, serão liberados aproximadamente 500 milhões de reais. O dinheiro será depositado no dia 15 de julho em parcela única limitada a R$ 1.000 por pessoa e realizada exclusivamente via Pix por meio da chave CPF. A defesa do senador Flávio Bolsonaro pediu ao presidente do STF, Edson Fachin, que a relatoria da investigação sobre a suspeita de repasse irregular de emendas parlamentares a entidades ligadas à produção do filme Dark Horse seja retirada do ministro Flávio Dino. Os advogados do pré-candidato à presidência querem o ministro André Mendonça como relator do caso. Eles argumentam que o magistrado conduz as apurações relacionadas ao banqueiro Daniel Vorcaro, que financiou a maior parte da produção sobre a trajetória do ex-presidente Jair Bolsonaro. A Agência Nacional de Proteção de Dados instaurou um processo contra uma organização social que atua na administração de unidades de saúde. O Instituto Saúde e Cidadania é suspeito de acesso indevido aos dados de 500 mil pacientes em um ataque hacker no ano passado. A entidade presta serviços em Goiás, Rio Grande do Sul, Bahia, Alagoas, Piauí e Tocantins. Segundo a organização social, análises realizadas após o ataque cibernético não identificaram evidências de extração ou divulgação indevida de informações pessoais. No horário de Brasília, 9h34.
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2: Mauro Fernando. Retomamos a informação da apreensão de drogas na PR-780 ontem à noite, né? No assoalho, do lado do passageiros, policiais localizaram no Corsa uma caixa de sapatos contendo 4 pacotes de maconha que, pesados, totalizaram 3 quilos da droga. Os dois suspeitos foram presos e encaminhados à central de flagrantes da 5ª Subdivisão Policial.

parado em Clevelândia, no sudoeste do Paraná. Geou no amanhecer desta quarta-feira e geada forte, hein? Agora lá fora, dia ensolarado, 11 graus. A mínima foi de 1 grau às 6 horas da manhã, com geada forte no interior, nos bairros e também no centro de Clevelândia. Estamos crentes de que nos bairros, nas baixadas, e nós temos vários locais assim, nos bairros de Clevelândia, a temperatura deve ter ficado negativa.

0: E vem aí, e depois dele tem mensagem do dia para você.
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2: 9:38.
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5: A hora certa da Progresso pra você. São 9h42 e a gente continua apresentando o programa Canal Aberto, cheio de notícias aí na sua manhã de quarta-feira. 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

Hora certa da Progresso FM e você confere comigo. 9h45 desta manhã fria, gelada de quarta-feira, meio de semana. Estamos nós aqui com o nosso recado de hoje. Olha, em um dos seus salmos, que tenho o privilégio de ler na Bíblia, o livro mais lido e o livro mais vendido em todo o mundo, e eu sugiro para você, Salmo 49 hoje, hein? Salmo 49. Pois Davi afirmou em um dos salmos, lá no Salmo 6, verso 5, entre os mortos não há quem se lembre de ti. Na sepultura, quem te louvará? O que fazer então, meu amigo, ouvindo esse verso aí no Salmo 6, hein? A Bíblia afirma que toda a Escritura foi inspirada pelo Criador. 2 Timóteo, capítulo 3, verso 16, está escrito isso. Portanto, devemos tratar tudo o que nela está com seriedade, inclusive essa fala do salmista que acabo de pronunciar para você. Os mortos não falam mais e o louvor acabará. Portanto, como cristãos, temos a urgência de falar. É exatamente isso. Falar do amor e da graça do Criador ao maior número possível de pessoas. Atualmente a gente dispõe da facilidade de usar a tecnologia que, sem maior custo, se encarrega de levar muitas mensagens a muitos lugares, não é verdade? Assim devemos aproveitar todas as oportunidades existentes, inclusive essa que a gente tem aqui no rádio, né? Porém, as mídias são uma fonte poluída que lança verdades e mentiras sem os devidos filtros. Precisamos ter cuidado com o tipo de canal que escolhemos, deixando os canais sem filtros fora de ação. A divulgação do Evangelho não deve ser adiada para o futuro. A mensagem do dono do mundo é urgente, minha gente. A morte não manda aviso para ninguém e não vai mandar para aquele seu vizinho, seu colega de escola ou trabalho e nem para você. Falar do Mestre não é obrigação apenas minha ou sua, é de todos. Somos responsáveis pelas pessoas do nosso convívio. E nesta manhã de quarta-feira, acordei um pouco angustiado pensando na urgência dessa tarefa. Então, escrevi essas mal traçadas linhas com o objetivo de alertar cada um de vocês quanto à sua responsabilidade. E eu não estou fugindo dela também, é minha. Não é precipitação, é prioridade absoluta. Por aí muitos creem que todos os filhos do Criador, que ser honesto e praticar boas obras lhes garantirá o céu. E há os que acreditam que todos os caminhos levam ao dono do mundo.

0: Mas a mensagem que devemos levar é que só quem recebe o Mestre como seu Salvador se torna filho do dono do mundo. Que a salvação é pela graça divina e que o Mestre é o único caminho para o Pai. O único caminho para o Pai. Porque ele diz, eu sou o caminho, a verdade e a vida. Ele não diz que é um caminho ou um dos caminhos. É o caminho. Creia-me, preclaro o ouvinte, essa mensagem é urgente, pois o inferno será um lugar horrível para os que não sabem que o único caminho para a salvação é o Mestre. O nosso Criador, ele é aquele que nos salva. Ao soberano Senhor pertence o livramento da morte, escreveu o salmista no Salmo 68, verso 20. Vou repetir. O nosso Criador é o Criador que nos salva. Ao soberano Senhor pertence o livramento da morte. Pense nisso, meu amigo. Pense nisso, minha amiga. Mas pense com carinho, hein? Pense, reflita bastante e repita com o nosso programa aquela frase de todo dia aqui no nosso canal aberto. Apesar de tudo e sob todos os pontos de vista, eu vou indo cada vez melhor e melhor em todos os sentidos. Diga e acredite que hoje você está melhor do que ontem e pior do que amanhã, porque amanhã, você vai ficar muito, muito, muito, muito melhor do que hoje. E ande para frente, olhe para o alto, é de lá que vem a luz que ilumina o meu e o seu caminho de vitórias. Vivendo um dia, é isso aí, um dia de cada vez e todos eles na presença do Mestre e Senhor.
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3: A hora e a temperatura aqui na Progresso FM no centro de Cleveland, em confira comigo. 9:54 e a temperatura, até há pouco eu falei da temperatura e falei errado, hein? 9 graus, a temperatura é de 11 graus agora. Temperatura de 11 graus no centro de Cleveland, dia ensolarado.
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3: Hora de música no programa, 9:54. Agora tem Mauro Moraes e a Cabanha Touro Passo, Bruno e Marrone cantando aqui, Dormir na Praça, versão acústica, e o Regis Danese no programa, Faz um Milagre em Mim. Bom dia, bom dia.

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2: Olha a hora e a temperatura, a hora da boa companhia com você. 10:07 e meio pelo horário de Brasília. 11 graus é a temperatura no centro da cidade. Daqui a pouco a gente traz informações mais detalhadas.

0: Talhadas do frio e da geada que cobriu parte do estado do Paraná. Daqui a pouquinho aqui no programa.
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1: É para você saber mais e melhor sobre jornalismo, a hora e a temperatura. São 10 horas mais 13 minutos pelo horário de Brasília e a temperatura é de 11 graus nos estúdios da sua Progresso FM. E as informações do programa com a repórter Flávia Consoli no Giro de Notícias. Confira.
2: De água.
1: Alguns probleminhas aqui no programa, vamos corrigi-los para que isto não ocorra mais e trazer as informações que nós estamos identificando com a Flávia Consoli. A sua vez no Giro de Notícias, Flávia.
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4: O Paraná prorrogou a campanha de vacinação contra o HPV para adolescentes e jovens de 15 a 19 anos que ainda não receberam a dose. A imunização segue disponível nas unidades de saúde, ampliando a oportunidade para quem perdeu o calendário regular em todo o estado. A vacina protege contra o vírus responsável por diversos tipos de câncer e outras doenças. A orientação é procurar a unidade de saúde mais próxima com um documento de identificação e, se possível, a carteira de vacinação. Uma nova massa de ar frio avança sobre o Paraná e coloca diversas regiões em alerta para geadas nesta quarta-feira. O risco é maior no Centro-Sul, Campos Gerais, Sul, Sudoeste e região metropolitana de Curitiba, com previsão de temperaturas próximas ou abaixo de zero grau em algumas cidades. Segundo a previsão do CIMEPAR, há possibilidade de geada fraca em Palmital e municípios vizinhos, além de Ponta Grossa, Lapa e cidades próximas. O fenômeno também pode ocorrer em Pato Branco. Já o risco de geada moderada é maior em Palmas e União da Vitória. Repórter Flávia Consoli.
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1: Obrigado, Flávia, pelas informações. E aqui geou forte também, hein? Não foi geada fraquinha, nem moderada. Foi geada forte, branqueou a cidade. Os carros, as casas, os jardins, a grama, as plantas, as árvores, né? E no interior também foi, porque várias fotos dos ouvintes foram enviadas do interior do município e também dos bairros, nas baixadas, mostrando a severidade da geada, hein? Um grau foi aqui em Clevelândia. Nas baixadas pode ter negativado. E foi negativo em Palmas também, né? 3,5 negativos nos campos de Palmas. Geada forte, portanto, nas cidades aqui de Clevelândia, Palmas, General Carneiro. Pode ter sido branda em alguns outros municípios, mas nestes três municípios, geada forte neste amanhecer da quarta-feira do Clevelandense e da região sudoeste do Paraná. 10h16, uma informação em nome da Cooperativa Cressol.
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1: Hora do Giro de Notícias aqui no programa e a gente abre espaço para o Mauro Conte. Está voltando com informações direto da Rede Aerp de Notícias. É com você, Mauro. Bom dia.
6: Uma ótima quarta-feira, meio da semana. E eu sou Mauro Conte, estou chegando também direto de Curitiba, me juntando a esse timaço para trazer para você também as informações da capital do estado, para você que se liga aqui na programação. O Paraná prorrogou a campanha de vacinação contra o HPV para adolescentes e jovens de 15 a 19 anos que ainda não receberam a dose. A imunização segue disponível nas unidades de saúde, ampliando a oportunidade para quem perdeu o calendário regular. A vacina protege contra o vírus responsável por diversos tipos de câncer e de outras doenças. A orientação é procurar a unidade de saúde mais próxima com um documento de identificação e, se possível, a carteira de vacinação. E uma nova massa de ar frio avança sobre o Paraná e coloca diversas regiões em alerta para as geadas nesta quarta-feira. O risco é maior no Centro-Sul, nos Campos Gerais, Sul, Sudoeste e também na região metropolitana de Curitiba, com previsão de temperaturas próximas ou abaixo de 0 graus em algumas cidades. Segundo a previsão do CIMEPAR, há possibilidade de geada fraca em Palmital e municípios vizinhos, além de Ponta Grossa, Lapa e cidades próximas. O fenômeno também pode ocorrer em Pato Branco e o risco de geada moderada é maior em Palmas e também em União da Vitória. Ótima quarta-feira para você e até amanhã. De Curitiba, Mauro Conte, com informações da Rede Aerp.
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1: Hora de abrir linha para a reportagem que está nas ruas da cidade. Com frio e tudo, lá está o repórter Claudemir informando os nossos ouvintes. Vai, Claudemir.
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1: 10h23, pelo horário de Brasília. Olha o céu e cantos aí, hein, pra... Júlia. Bom dia, Júlia. Obrigado pela companhia.

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2: 10:29, 11 graus de temperatura no centro da cidade. É o Canal Aberto informando e musicando a sua manhã, hein? Daqui a pouco você vai saber no jornalismo da Progresso que, em termos de esportes no Paraná, o Operário entra no G6 e Miranda destaca o bom momento da equipe. Daqui a pouco também vai saber que a CBF antecipou o jogo entre Coritiba e Palmeiras pelo Campeonato Brasileiro. É a movimentação já dos times brasileiros para voltar à normalidade depois da Copa do Mundo. E eu conto mais para você.
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5: 10:30. 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
2: 10h34, na Progresso FM, tem canal aberto. 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

0: Saber mais e melhor a hora e temperatura. 10:38 é a temperatura de 11 graus nos estúdios da sua Progresso FM. E agora a gente confere as principais informações do esporte aqui no estado do Paraná. Vamos ao giro esportivo do programa.
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2: A Confederação Brasileira de Futebol antecipou a partida entre Coritiba e Palmeiras, válida pelo retorno do Campeonato Brasileiro após a pausa para a Copa do Mundo. O confronto, que seria disputado no domingo, foi remarcado para sábado, 18 de julho, às 4 da tarde, no Couto Pereira. A alteração faz parte de um ajuste na tabela da competição e marca a retomada do Brasileirão para o Coxa diante de um dos principais candidatos ao título. E o Operário Ferroviário entrou no G6 do Campeonato Brasileiro da Série B após a última rodada. O lateral Miranda comemorou a fase da equipe e destacou a evolução do grupo na competição. Segundo o jogador, o foco agora é manter a regularidade para seguir entre os primeiros colocados e continuar na briga pelo acesso à Série A. Ótima quarta-feira para você e até amanhã. De Curitiba, Mauro Conte, com informações da Rede AERP.
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0: Bora lá, vamos pra rua, hein? Trazer informação para o ouvido do povo. É com você, Claudemir.
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2: A hora certa da Progresso para você que está ligado aí, né? Você que está antenado com a nossa programação. A hora certa, 10h44, horário de Brasília.

E o sucesso programado pelo ouvinte, há pouco a Júlia programou, agora o José lá da Cabeceira do Banho. Tudo bem aí, Zé? Tá ligado? Ele disse que tá ligado, junto com a família, estão escutando o nosso programa. Obrigado pela companhia, belo chute nas canelas de vocês. Ele pede, menina, não corte o cabelo com o musical Esperança, e manda um abraço aqui. É, para minha pessoa, e eu

retribuo para vocês aí na cabeceira do banho, Musical Esperança. Menina, não corte o cabelo. Depois o código secreto, a galega do chapéu. Bom

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2: A rádio que te informa, a rádio que é a sua companhia, a rádio que fica sonorizando a sua manhã, que passa, aliás, amanhã, à tarde, à noite, sempre com você. 10h52 agora, 11 graus de temperatura. Eu queria chamar a atenção dos ouvintes para uma informação interessante, hein? A Vigilância Sanitária de Francisco Beltrão, ela está alertando para golpe de falsos servidores lá em Francisco Beltrão. E olha só, já houve um caso registrado disso que eu estou falando aqui, também em Pato Branco. E pode estar acontecendo em outras cidades da região, inclusive aqui em Cleveland. Então fique atento, hein? Em seguidinha, logo depois do break, eu conto mais a respeito aqui no programa.
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1: E a hora da informação da Progresso, confira comigo, 11:01, 11 graus de temperatura. Mais uma edição do seu Repórter 106, com as notícias nacionais e internacionais em tempo real. Confira.

0: O El Niño pode reduzir a oferta de alimentos e elevar os preços dos itens nos supermercados brasileiros, segundo economistas consultados pelo portal de notícias G1. Milho, café, frutas, cana-de-açúcar, trigo e arroz estão na lista de produtos que devem ser os mais prejudicados. Dependendo do nível das chuvas no sul do país, o leite também pode ser impactado. Os primeiros efeitos devem ser sentidos nas hortaliças, que são mais sensíveis às mudanças no clima. Segundo o Instituto Nacional de Meteorologia, a pecuária deve ser a atividade mais afetada no centro-oeste e no norte, por causa do risco de falta de água para as pastagens. O El Niño é um fenômeno marcado pelo aquecimento das águas do Oceano Pacífico, que altera os padrões do clima no mundo. A Copa do Mundo não tem jogos nesta quarta-feira. O dia foi reservado exclusivamente para o descanso das seleções classificadas e a preparação logística do torneio. As quartas de final começam amanhã, com a partida entre França e Marrocos, às 5 horas da tarde, pelo horário de Brasília. E pelo menos duas pessoas ficaram gravemente feridas num ataque em uma escola de ensino médio da Alemanha. Um menor de 16 anos, apontado como principal suspeito da ação, foi apreendido. Sem divulgar o número exato de vítimas, a polícia informou que há diversos feridos no local. No horário de Brasília, 11 horas e 2 minutos.
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0: Vigilância Sanitária de Francisco Beltrão está alertando para golpe de falsos servidores. E caso semelhante já aconteceu em Pato Branco, então cuidado, porque pode acontecer em outras cidades da região, inclusive Cleveland, hein? A Vigilância Sanitária de Francisco Beltrão emitiu um alerta sobre pessoas que estão se passando por servidores municipais para tentar entrar em residências e estabelecimentos comerciais. Os golpistas alegam realizar atualizações cadastrais, inspeções, regularizações ou fiscalizações. A orientação é para que moradores e comerciantes não permitam a entrada de pessoas sem identificação. Segundo a Secretaria Municipal de Saúde de Beltrão, os servidores da Vigilância Sanitária trabalham sempre com crachá, uniforme e veículos oficiais identificados. E um lance igual a esse, ou seja, uma ocorrência igual a essa, também foi registrada em Pato Branco, onde se passaram por servidores municipais da Vigilância Sanitária entrando nas residências. Então, esse golpe aí pode estar sendo utilizado em outras cidades da região, pode estar sendo utilizado aqui em Cleveland. Aí você, aí se perceber alguém, né, que esteja sem crachá, sem carro identificado, tentando fazer cadastro em nome da unidade sanitária, coisa parecida, né? Tome cuidado, Vigilância Sanitária, tome cuidado, que pode ser golpe. As autoridades estão chamando atenção, principalmente a polícia, né? Que já está sabendo do caso, já está tomando conhecimento desse golpe aí, está chamando a atenção da população, porque fique e para que fique vigilante no seu dia a dia, hein? 11:08 na Progresso FM.
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0: É mais uma participação do repórter Claudemir, que nós estamos identificando das ruas de Clevelândia. Com você aí, Claudemir.
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0: 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Mais um destaque para os amigos ligados na Progresso.
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4: Música e informação, informação e música, binômio que dá audiência, hein? E agora tem Carlos e Jader cantando Separados e depois o Campo Não É Uma Estrada, música nativista vencedora da 39ª edição do Carijo da Canção de Palmeira das Missões, no Rio Grande do Sul. Bom dia pra você.
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1: É a Progresso acompanhando você diariamente. 15 graus a temperatura, hein? Tá aumentando a temperatura. Vamos chegar à hora do meio-dia aí com algo em torno de 17 graus, é o que fala a meteorologia. 11:20 da manhã. E depois do intervalo, a companhia é do Rei Roberto Carlos.
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12: 25 de julho é o dia do caminhoneiro. 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
2: E o rei tá cantando aqui, hein? O baile da fazenda, 11:28, 15 graus de temperatura. Bom dia.

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2: Daqui a pouco, aqui no programa, depois do intervalo comercial, você vai ter o Repeteco do Tempo, exatamente isso. E tem jornalismo, aqui no nosso programa. E o nosso cantinho, onde a gente recorda velhos sucessos, né, que a gente traz à tona. Outra vez é o Matando Saudade, daqui a pouco, aqui no canal aberto da Progresso FM.
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4: 11:34.
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3: Estamos apresentando o Canal Aberto, programa de notícias aqui pela Progresso FM. 11 horas e 36 minutos, 15 graus de temperatura. 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
2: Valeu, Dani. 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E a gente chama o Mauro Conte, lá direto de Curitiba, para a sua última participação no nosso programa nesta manhã de quarta-feira. Qual é a informação agora, hein, Mauro?
4: Olá, uma ótima quarta-feira, meio da semana. E eu sou Mauro Conte, estou chegando também direto de Curitiba, me juntando a esse timaço para trazer para você também as informações da capital do estado, para você que se liga aqui na programação. Os estudantes da Rede Estadual de Ensino do Paraná entram em férias escolares de julho após o encerramento do primeiro semestre letivo. O recesso contempla mais de 1 milhão de alunos e milhares de profissionais da educação em todo o estado. As aulas retomam no final do mês, conforme o calendário da Secretaria de Estado da Educação. Durante o período, escolas passam por manutenção e organização para o início do segundo semestre letivo. E casais de Prudentópolis já podem se inscrever para o casamento coletivo gratuito marcado para agosto. A iniciativa é voltada a pessoas que desejam oficializar a união civil sem custos, promovendo inclusão e acesso à cidadania. As inscrições devem ser feitas dentro do prazo estabelecido pela organização, com apresentação da documentação exigida. A cerimônia integra ações de fortalecimento dos vínculos familiares e garantia de direitos. Ótima quarta-feira para você e até amanhã. De Curitiba, Mauro Conte, com informações da Rede Aerta.
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2: O tempo absolutamente bom, de sol, né? 16 graus é a temperatura. E o Peter Scheuer, agora ele repete as informações do tempo que ele nos trouxe de manhã aqui no nosso programa, né? Para os nossos ouvintes, e repete porque os ouvintes de rádio, eles se renovam a cada instante. E aí, Mauro, como é que vai ser hoje, amanhã, final de semana, hein?
7: É uma massa de ar frio e seco que vem atuando sobre parte da região sul do Brasil, proporcionando uma quarta e quinta-feira com tempo bom, tempo firme em todo o sudoeste do Paraná. A temperatura, ela permanece mais baixa nesse início de manhã, temperaturas mínimas próximas aí dos 5 graus, sendo que nas baixadas e vales 0 grau com formação de geada e até valores pontualmente negativos. Então o tempo é bom, o sol acaba predominando, a temperatura ela se mantém em gradativa elevação.

0: estão com máximas próximas ou acima dos 20 graus à tarde. E é importante ressaltar que essa massa de ar frio e seco ela perde força por total amanhã, com mínima de 5 graus, 7 graus. Se tiver alguma geada, é bem isolada no campus de Palmas. E o sol acaba predominando ao longo do dia. Lembrando que durante o período da tarde, a máxima prevista deve chegar aos 22, 23 graus. Na sexta-feira, segue com sol e aumento das nuvens. Bem discretamente já pode ter pontualmente alguma pancada, só que são pancadas mais isoladas na divisa aí com o estado de Santa Catarina. Na sequência do sábado, chove o dia todo, chuva, pontuais trovoadas e períodos de melhora. E no domingo o tempo volta a firmar novamente. Ainda que tenha alguma chuva rápida entre a madrugada, amanhã vai melhorando ao longo do dia. Peter Scheuer, meteorologista, com a previsão do tempo.
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Matando saudade dessa, com carreiro e capataz, promessa. Bom dia para você, 11:46.

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2: E a hora e a temperatura, hein? Não perder nada do programa. São 11:49, 16 graus é a temperatura. Daqui a pouco, depois do break, vamos abrir a agenda e trazer os números de loteria.
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1: 11:58, abrindo a agenda, hoje comemora-se o dia do padeiro. Alô, meus amigos padeiros, botando a mão na massa e a gente conversando com a massa aqui, hein? Hoje é o dia do padeiro, dia do panificador e a primeira exibição de cinema no Rio de Janeiro em 1897. A Progresso pesquisando para deixar você por dentro da informação.
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1: Bora lá, conferindo os números de loteria com o repórter da Progresso, o Claudemir, né? Trazendo as informações de loteria aqui no programa nesta manhã de quarta-feira. É, vamos conferir os números de loteria. Os números de loteria que a gente vai trazer daqui a pouquinho. O Claudemir está atendendo uma pessoa e daqui a pouco a gente traz essa informação importante para você.
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1: E a música da hora com Bruno e Barreto, Texana 37. Bom dia para você.

0: Vamos lá com loteria, sorteio de ontem, Mega Sena, Loto Fácil, também a Quina e o Time Mania. Abrimos com a Mega, concurso 3028. Dezena 02 10 11 25 51 56. 02 10 11 25 51 e 56. Ninguém acertou a cena, né? 45 milhões marcado, estimativa para amanhã. Quinas foram 61, mais de 29 mil para cada uma. Quadras, mais de 4 mil cartões, R$ 744 de premiação. A Loto Fácil, concurso 3.729. 01, 02, 03, 05, 06, 11, 12, 13, 14, 15, 16, 18, 20, 21 e 22. 01, 02, 3, 05, 06, 11, 12, 13, 14, 15, 16, 18, 20, 21 e 22. Um cartão somente com 15 acertos. Ele é de onde? Salvador, na Bahia. Levou mais de R$1.900.000 de premiação. Números da Quina. Concurso 7.059. Dezenas 27, 47, 57, 70 e 78. 27, 47, 57, 70 e 78. Aqui ninguém acertou, viu? Acumulou 8 milhões e meio para hoje. Quadras foram 27, mais de 18 mil para cada uma. Ternos, mais de 3 mil cartões, R$ 138,00. E Dux, mais de 87 mil Dux, R$ 5,30 de premiação. E o Time Mania, também sorteio de ontem, concurso 2.412. 09, 16, 25, 47, 49, 66, 73. Tiro do coração, Flamengo. 09, 16, 25, 20, 47, 49, 66, 73. Tiro do coração, o Flamengo. 7 acertos, ninguém acertou, então acumulou. 3 milhões para amanhã. 6 acertos, tivemos 6 cartões, mais de R$11.000 para cada um. A informação de loterias para você ligado na Progresso.
1: Mauro Fernando. E a hora da Progresso para você que tá ligado aí, meio-dia e 4. Estamos na tarde aí, hein? E daqui a pouco a gente fala de psicologia aqui no programa.
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4: Meio-dia e 4.
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2: Meio-dia e 7, 16 graus de temperatura no centro de Clevelândia. 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
2: A hora da psicologia chegou em 12:09 e o Júnior Quisté, que é o nosso psicólogo de todo dia aqui na Progresso, está de volta ao programa para conversar com você. Alô, Júnior, qual é o assunto de hoje, quarta-feira, meio de semana, amigo?
6: Olá, mais um dia, satisfação estar falando na sua rádio preferida. Aqui quem fala é o psicólogo Júnior Quisté. Vou lhes dizer e ao mesmo tempo contar algo para você que me acompanha há muito tempo. É impressionante como a leitura sempre me fez bem, sempre me fez pensar melhor, sempre fez com que minhas escolhas na vida fossem assertivas. Se eu errei, muito. Se eu já fracassei inúmeras vezes, talvez eu fracasse todos os dias. Mas quem é detentor de ferramentas vindas da leitura nunca estará só e jamais ficará sem saber que caminho escolher ou quais serão os próximos passos. A leitura, ela te dá discernimento para entender quando lhe batem a porta e quando também abrem portas para você. Nem a porta fechada pode te derrubar e nem a porta aberta pode te dar novos poderes. Simplesmente encontre equilíbrio. Mas hoje eu quero dizer a você que me sinto, e isso já faz alguns anos, um soldado da leitura que luta bravamente todos os dias para levar.

0: está oferecendo aos municípios o meu lançamento do livro Sobreviver, juntamente com uma palestra falando sobre os tempos de hoje, praticamente sem nenhum custo. E mesmo assim, todos os dias, cerca de 60% das secretarias de educação que nós procuramos não possuem discernimento para envolverem pais, alunos e professores em uma grande jornada. Estamos também dispostos a estar em cidades onde nós estamos todos os dias no rádio. O meu desejo é de estar olhando para você que me ouve todo dia, de me encontrar com você, de autografar o meu livro e lhe entregar pessoalmente. E acima de tudo, falarmos sobre o que a leitura pode fazer, principalmente vinda de livros físicos. Jamais esquecerei aqui o sucesso que fizemos há vários anos atrás, quando do lançamento do meu primeiro livro, Porque Sabemos o que Sabemos e Não Fazemos, nas cidades de Palmas e Benedito Novo, para exemplificar, através das rádios Clube Horizonte, no Paraná, e Rádio Rainha FM, em Santa Catarina, em Benedito Novo. Quiçá possamos estar em breve aqui, na sua cidade, através dessa rádio, realizando um grande evento de lançamento e numa grande jornada através do livro Sobreviver. Abraços e que em breve possamos nos encontrar. Eu sou o psicólogo Júnior Quisté, palestrante e escritor do livro Sobreviver.
1: Um abraço, Júnior. Amanhã tamo junto outra vez, hein? 12:13 agora.
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1: Mauro Fernando. E tem música no ar, tem Gustavo Lima cantando Bala Alojada.

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0: 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Meio-dia e 17.
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2: Chegando com o esporte, Copa do Mundo, definindo, portanto, todos os jogos das oitavas de final, classificando, então, os oito melhores da competição mundial. Ontem tivemos Suíça e Colômbia jogando e só terminou na cobrança de pênaltis. Tempo normal de jogo, Suíça 0, Colômbia 0. Prorrogação, 0-0. E nos pênaltis deu Suíça. Suíça 4, Colômbia 0. Mais uma sul-americana que se despediu da Copa do Mundo ontem. A Colômbia, a Suíça segue, hein? Argentina, Egito levou um sustão, mas no final deu tudo certo para o time do Messi. A Argentina, Messi acabou desperdiçando até a cobrança de pênaltis, mas fez o dele. A Argentina de virada, no finalzinho do jogo, no apagar das luzes, frente ao Egito, o elenco do Samar. O Salah, inclusive o Salah, ele se despediu do Mundial, né? Copa do Mundo da seleção do Egito, né? Com essa derrota, o Egito tá fora. A Argentina segue agora nas quartas de final. Argentina 3, Egito 2. Bom, já temos então a definição das quartas de finais do Mundial. São as oito melhores seleções do futebol mundial, começando a disputa amanhã. Hoje, quarta-feira, hoje é o dia de descanso. Não tem jogo hoje. Mas amanhã já tem um confronto. Às 5 da tarde, amanhã, se enfrentam França e Marrocos em Boston. É o mesmo sistema, né? Empatou, 30 minutos, prorrogação, persistiu o empate, vai para os pênaltis, né? Valendo vagas para as semifinais. Na sexta-feira, às 4 da tarde, em Los Angeles, Espanha e Bélgica se enfrentam. E aí, no final de semana, no sábado, os outros dois jogos, né? Às 18 horas, Miami, Noruega, que derrubou o Brasil, enfrenta a seleção do Harry Kane, da Inglaterra, às 6 da tarde. E no sabadão à noite, em Kansas City, 22 horas, tem Argentina e a seleção da Suíça. As semifinais do Mundial serão realizadas na terça-feira da semana que vem, dia 14 e 15 de julho. E a grande final será realizada, portanto, a decisão do terceiro vai ser disputado no sábado, dia 18, e a de grande final, a decisão de primeiro lugar no título, dia 19, a partir das 4 da tarde, em Nova Jersey. Informação do esporte para você ligado no programa.
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6: E para fechar as informações da redação, falando do trabalho dos bombeiros comunitários de Clevelândia e Defesa Civil, informação chega para a gente que não tivemos nenhuma ocorrência registrada na população, não foi ao apoio, né? Pedindo, portanto, aí o atendimento dos bombeiros, principalmente nessa época mais gelada, né? Mas não houve aí nenhum atendimento às 24 horas, também não foi acionado para apoio SAMU, Polícia Rodoviária ou Polícia Militar. Em caso de urgência e emergência, você liga no 199 ou 193 ou vai direto ali no quartel no bairro São Sebastião. Hoje, plantão, estão os bombeiros, o Wilson e o Leandro, para as próximas 24 horas.
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4: Meio-dia e 27 tem Lorena Cristine com Dailara e a Mariana Fernandes, sua ex. Ouvindo isso, hein? Boa tarde.

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1: Meio-dia e 29.
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3: Oi, mas olha só, vem pra cá, vem pra cá. Atenção, atenção, pra mais uma edição da Rapidinha do Silvio. Na água nasci, na água me criei, mas se me jogarem na água, na água morrerei. Ah, é fácil, já volto.
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5: Meio-dia e 34, e você pode responder, hein? A charadinha do programa, a rapidinha do Silvio ganha prêmios hoje, é do seu supermercado Bock. Temos uma temperatura lá fora de 18 graus, hein? Pode passar dos 20, logo mais até as 15 horas. Enquanto eu rodo aqui, a banda Doce Pecado vai respondendo aí, 91393 86, e a chantagem emocional.

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O que é? Sal. Certa resposta.

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3: E vamos saber quem vai levar o prêmio de hoje do seu supermercado Boque aqui na Rapidinha do Silvio. Meio de 41. Quem ganhou o prêmio foi... Teve uma resposta incorreta somente. O resto foi respostas certas, né? E a Lenir ganhou o prêmio de hoje. Lenir, passa aqui na portaria da Progresso, pega o Vale Brinde e depois passa lá no Boque para receber o seu presente. Lenir, a ganhadora de hoje do Show da Alegria.
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3: Tamo junto e misturado. Meio de 41, 18 graus. Lucas e Igor. E o Flash.

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3: Qual o nome do acabamento de plástico que fica na ponta dos cadarços? Segundo informações da equipe de atendimento ao consumidor dos tênis Rainha e da Alpargatas, a pontinha do cordão atacador é denominada ponteira.
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7: Boa tarde. Temperatura agradável durante essas próximas horas, com valores próximos ou acima dos 20 graus em todas as regiões, e vai seguindo com sol e poucas variações de nuvens, propício para quem vai plantar, semear, colher, pulverizar. Amanhã, tempo bom o dia todo, o sol ele predomina, a temperatura máxima prevista deve seguir com valores próximos ou acima dos 20, 23 graus, e o tempo é bom, dá para aproveitar 100% do dia, a mínima no amanhecer oscila entre 5

0: com 8 graus e a condição de geada praticamente nula. Segue com aumento das nuvens na sexta-feira, quem sabe um outro ponto já tem alguma pancada mais aí para o final do dia à noite, mas bem discretamente, bem localizado. No sábado chove o dia todo por conta da atuação de uma baixa pressão e no domingo o tempo volta a melhorar bastante. Peter Scheuer, meteorologista, com a previsão do tempo.
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4: 1:06.
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1: Na vida, temos muito mais a agradecer do que pedir a Deus. Por tudo que somos,

Laboratório de Amor. O que fazer quando alguém deseja se alfabetizar? Certamente o caminho mais fácil será buscar a escola. Quando desejamos aprender um ofício, buscar uma profissão, vamos às escolas técnicas, à universidade. Lá certamente encontraremos meios, possibilidades e recursos para a nossa formação. E quando desejamos aprender a amar, qual a melhor escola buscar? Após breve reflexão, percebemos, através de nosso cotidiano, de nossa vida de relação, grande e indispensável escola. Não existe fórmula para aprender a amar sem conviver. Toda possibilidade de relacionamento com o próximo é convite para o aprendizado do amor. É natural que quanto mais frequente, quanto maior a convivência, maiores sejam os desafios e as oportunidades para essa aprendizagem. Dessa forma, a vida em família, o viver sob o mesmo teto, a intimidade do cotidiano familiar, possibilitam um incomparável laboratório de experimentação. Por essa razão, é que a providência divina ali coloca muitos daqueles seres com compromissos adquiridos desde muito tempo. Sob a tutela do lar, encontraremos ou reencontraremos almas que de alguma forma se vinculam à nossa história por já termos vivido outras experiências reencarnatórias em tempo próximo ou distante. Sob nova vestimenta, com outros vínculos de relação no ambiente do lar, se apresentam possibilidades de experiências necessárias à nossa economia moral. Não raro, desafetos do ontem renascem sob vínculos sanguíneos a fim de superar as diferenças. Vítimas e algozes de relações passadas, agora sob o abençoado véu do esquecimento, reiniciam suas lides nos liames do lar. Assim também amores se reencontram, almas afins se programam para as experiências em regime de comunhão cooperativa, com planejamentos estabelecidos antes do nascimento. É por essa razão que o lar será sempre a oficina bendita, o laboratório por excelência no exercício do amor. Por isso mesmo, é natural que relacionamentos familiares, por vezes, se apresentem em fase de construção dos laços de afeto e bem-querer. Importante tenhamos em mente que o acaso não é fator que defina a estrutura de nossa família. Portanto, por mais desafiadoras

sejam as relações familiares, serão essas as mais necessárias e ricas em aprendizado. Entendendo-as como operosa lide nos exercícios do coração, perceberemos que mesmo antagonismos e atritos que surjam nessa convivência são processos naturais entre os recém-matriculados aprendizes do amor. Superando divergências, iremos aos poucos renovando paisagens íntimas e restabelecendo parâmetros em nossa intimidade. Ausentarmo-nos ou fugirmos desses relacionamentos será adiar compromisso perante aqueles que constituem hoje nosso universo familiar. Entendermos que as dificuldades de relação são passíveis de serem melhoradas e mesmo superadas desde que haja vontade, denota maturidade e desejo de ajustamento. Assim, entendamos nosso lar, por mais difícil que às vezes se nos apresente, como a melhor escola que a vida nos proporciona. E somos todos, aqueles que nos relacionamos na intimidade da família, professores uns dos outros, no maravilhoso desafio do aprendizado do amor.

E assim chegamos ao final de mais um Momento Espírita. Hoje, quarta-feira, 8 de julho de 2026. 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

Obrigado. Abraça muito, Dia Internacional do Namoro. É a quarta-feira, tá, pessoal? É. Então, hashtag quartou, hashtag Valdicionária. E vamos com as primeiras músicas, então, hoje. Gê Giovanni, Roupa de Lua de Mel. The Fevers, Cândida. Leandro e Leonardo, Catedral.

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Aí, pessoal, deu uma queda de luz, né? A gente ficou sem, fora do ar uns minutinhos, né? Mas agora já estamos, graças a Deus, tudo voltou ao normal, né? Graças a Deus. 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Agora são 2:04. 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Por conta do seu Edilson da Luz e o Paulo, né? E o seu Pedrão também, sempre por lá, né, seu Pedrão? Aquele abraço lá pro seu Pedrão. É isso, ó. 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E vamos de música? Vamos com Amado Batista, para quem é fã do Amado Batista, Folha Seca. Eduardo Costa, Os 10 Mandamentos do Amor. Paulo Diniz, Pingos de Amor.

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escuta da programação. Aquele abraço todo especial para vocês, né? Isso mesmo. 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É isso? Um abraço para todos que estão na escuta da programação também. Ó, pessoal, dia 11, festival do grupo de idosos Renascer Aneres da Loyola, com animação Encanto Gaúcho de Palmas, Paraná. A partir das 2 da tarde, na sede do grupo, no Parque de Exposições EAP. E vamos mandando um abraço ali para os borracheiros do Nossa Senhora da Luz, para Dona Elga, Fernandes, para Deise, o Zeca, pro Pico, oi Pico! Também a Adriana, a Tere, a Salete, a Neguinha, a Isa, a minha neguinha, né? A Tita, a minha madrinha Nere, a Marilinha, a Marici, também as minhas Lourdes, as minhas Marias de Lourdes, as minhas Marias, minhas Saletes, minhas Teres, minhas Marias, lá pro Zé, pro Jorge, pro Polaco, pra minha amiga Hilda Pocai, também pro Feio e pro Clair Barbosa, bem te vi, ó. É, o Bem TV, o Nico e o Jairo, né? É, a minha amiga Leonida Oliveira Pretinha, beijos, Maria de Lourdes, são todos fãs, né? Fazer o quê, né? Esses são fãs de eu sou fã de vocês. Beleza, meus amores? Então, tá bom. Vamos com música bonita, então? Marquinhos Moura, Meu Mel, Paulo Diniz, não, Marquinhos Moura, Meu Mel, Diana, Porque Brigamos, Pupô, Sempre Tu.

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Acho todo especial. 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

0: Vamos fazer então nossa oração de hoje, em nome do Pai, do Filho e do Espírito Santo. Amém. Senhor, eu gostaria de ajudar a construir um mundo novo, um mundo onde não habitasse ódio, a mentira, a violência ou a desordem. O mundo onde reinasse o amor, a solidariedade, o espírito de fraternidade, onde se procurasse o bem de todos, um mundo onde a lei fosse o evangelho e onde vós fosseis a pedra angular. Fostes vós que estabelecestes os fundamentos deste mundo. Atenciosamente, serei sempre fiel a vós e peço-vos que sempre nos ajude. Agradeço, Senhor. Amém? Amém. Em nome do Pai, do Filho e do Espírito Santo. Amém. E é isso aí, gente boa. Tudo que é bom dura pouco, o que demais enjoa. Resta nos agradecer a sua sintonia, prometendo de voltar amanhã, se Deus quiser e Ele quer. Fica o tchau da Valt Show, o tchau do nosso DJ Show, nosso amigo Cacau Show. Fica com ele e o pistanejo. Até, fui.
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Nossa Senhora Aparecida, pela saúde, pela luz e pela paz, e por me guiar pelos caminhos da vida, por este mundão de meu Deus, de alma, de coração, muito obrigado.

0: Quarta-feira, 8 de julho de 2026. O presidente do Supremo Tribunal Federal, Luiz Edson Fachin, afirmou que o Brasil é soberano e disse que não crê em intervenção norte-americana após a classificação do Comando Vermelho e do Primeiro Comando da Capital como facções terroristas pelo governo de Donald Trump. Em evento realizado em São Paulo, Fachin destacou a criação de varas especializadas no combate a organizações criminosas. O magistrado também expressou preocupação com a atuação das facções nas eleições, ressaltando a importância de manter a integridade às vésperas do processo eleitoral. O presidente do PL, Valdemar Costa Neto, destacou a necessidade de unidade entre a direita para vencer as eleições presidenciais após uma crise entre Flávio e Michele Bolsonaro. Costa Neto pediu por paciência e sugeriu que o cenário político pode mudar nas próximas semanas. Durante um almoço em Brasília, ele mencionou recursos do ex-presidente Jair Bolsonaro ao STF e afirmou que decisões judiciais podem impactar o cenário político. Os saques na poupança superaram os depósitos em 39 bilhões de reais no primeiro semestre de 2026, segundo o Banco Central. Os meses de janeiro e março foram os que mais contribuíram para o balanço negativo do semestre, com retiradas líquidas de 23 bilhões e 11 milhões de reais, respectivamente. A poupança tem registrado perdas anuais consecutivas de recursos desde 2021. A Federação Egípcia formalizou uma queixa junto à FIFA contra o árbitro francês e os assistentes após a partida contra a Argentina na Copa do Mundo. As reclamações envolvem dois lances da partida. Um deles é a anulação do gol marcado pelo atacante Zico aos 12 minutos do segundo tempo, quando o Egito vencia por 1-0. A federação também contesta um suposto pênalti de Julián Álvarez em Mohamed Salah. As queixas durante a partida renderam cartões para jogadores e integrantes da comissão técnica egípcia. No horário de Brasília, 3 horas 3 minutos.
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3: 3 e 5.
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0: Aí a veterana Débora Blando, A Luz Que Acende Olhar, um grande sucesso da Débora Blando, né? 3h13, um abraço pra todo mundo, alô, boa tarde, tô chegando comigo com o Gaigá, tô contigo aí, tamo junto. É, uma quarta-feira, folguinha da Copa do Mundo, né? É, pra quem tá lá, pra quem tá jogando, né? O pessoal que sai, já caíram da, fora do Mundial, já estão em casa, já estão de folga faz tempo, né? É, muita gente já voltando pra casa, seleção brasileira voltando pra casa, e aí vai, né? Ontem é Colômbia também. E é assim é que segue, né? Hoje não tem jogo nenhum. Claro que terminou a fase oitavas e finais ontem, e agora é quartas e finais, começa a partir de amanhã. Então, o descanso é rápido para quem ficou por lá, correndo atrás do título do futebol 2026, a Copa do Mundo de 2026. Bom, daqui a pouco detalhes, tem o nosso boletim da Copa, você sabe disso, né? Nosso boletim vai até o dia 20, a Copa termina dia 19, dia 20, a gente vai fazer aquele balanço legal aí, porque dia 19 é um domingão, né? Aí não temos o boletim da Copa. Então a gente vai acompanhar toda a final, né? Toda a final com a rapaziada aí, aí trazer todas as emoções da grande final na segunda-feira para vocês, o nosso último boletim da Copa aqui na 106.9. Mas, por enquanto, é por aí. Daqui a pouco tem outras informações esportivas também, tá? Vai se ligando, você que está pertinho da gente agora, está mais quentinho, né? 19 graus temperatura no momento, 19 graus pela manhã, frio, geada também. O gelinho voltou pra gente, né? Mais uma, me parece que é décima já, né? Olha quanta geada aí. É o invernão, é o invernão na região, é dessa forma aí, né? 3h14 agora, então vai se ligando, você que está pertinho na região, nos bairros da cidade, no interior do município, envolvendo a gente aí também contigo em qualquer lugar do Brasil, pela net, na rdprogresso.com.br. Pode participar, pode pedir sua música também, né? Nosso WhatsApp, que é o 991-13-9386 ou 991-25-7176. 3h15.
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9: É ligadão comigo, Pistanejo. Primeira hora, né, a gente fala do esporte, né? Primeira hora ao vivo comigo aí. Claro, a gente tá destacando mais a Copa do Mundo, né? Que é o que o mundo todo fala, né? Depois do Mundial terminado aí, volta a normalidade, os eventos, os campeonatos nacionais. Bom, a equipe de veteranos de Clevelândia, a IMC, tem um compromisso sábado que vem. É um jogo amistoso. Veteranos de Clevelândia enfrentam a equipe dos veteranos do Secalito e Pato Branco. O jogo desta vez vai ser um local diferente, vai ser lá no Largo da Liberdade, no campo sintético, no Largo da Liberdade em Pato Branco. Vai ser lá esse compromisso aí, né? A partir das 15h30, AMC e Secalito de Pato Branco. Bom, o futsal paranaense, confrontos agendados para a semaninha, inclusive hoje tem jogo pela Série Ouro do futsal do Paraná. Jogam a equipe do Marreco de Francisco Beltrão. Esse compromisso vai enfrentar o elenco do Manuel Ribas. O jogo será em Manuel Ribas, né? Manuel Ribas e Marreco de Beltrão, hoje às 20h. Para sexta-feira, Paraná Clube e Palmas. O jogo será em Curitiba, lá no ginásio do Tarumã. Em Curitiba, às 8 da noite. Será por lá. Também, daí na semana que vem, teremos mais jogos. Itaipulândia e Morama. A equipe do Guarapuava recebe, semana que vem, terça-feira, o elenco do Mufatão. O Pato joga em Pato Branco contra Chupinzinho, terça-feira que vem. Ampere e Campo Mourão em Ampere, no dia 15, semana que vem. E teremos também dois vizinhos e o São Miguel também se enfrentando em dois vizinhos. Como é que está a situação da Série Ouro? Está assim, ó, o Pato Futsal lidera com 19 pontos. Em segundo vem o Marreco de Beltrão com 17. A equipe de dois vizinhos tem 14. Em quarto, Campo Mourão com 13. Mufatão, Cascavel é 13 pontos. Itaipulante com 13. Moarama é sétimo com 12 pontos. Chupinzinho com 12. Manuel Rivas também 12 pontos, né? A equipe do São Miguel é décimo com 10. Paraná Clube tem 9 pontos só. Ampere Futsal, 7. Guarapuava, 7. O Lanterninha é a equipe de Palmas, com 3 pontos só. A equipe de Palmas não vem fazendo uma boa campanha por enquanto, né? A equipe de Palmas do futsal na Série Ouro. 3:29. Já já tem para você o nosso boletim da Copa.

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0: O Rodrigo Caetano fez uma avaliação de Ancelotti no comando da seleção e falou sobre o próximo ciclo de Copa do Mundo, já pensando em 2030. Já falamos depois do jogo que a continuidade da própria CBF é, na minha opinião, um ponto de partida, para que a gente não tenha um ciclo como foi o anterior. Essa estabilidade dada à comissão técnica é um aspecto positivo. Por mais que o resultado realmente não tenha sido o esperado por todos nós, não só pelos atletas e pela comissão, mas por todo o povo brasileiro, tivemos muitos jogadores jovens que ganharam até minutagem, foram bem aproveitados e até se afirmaram nesta Copa do Mundo. Acho que é a partir daí agora que começamos a pensar nos amistosos, em setembro agora, em outubro já, com a esperança de termos um ciclo muito mais estável do que o anterior, disse o Rodrigo Caetano, que completou aí, claro, confirmando com essas palavras, na permanência do Ancelotti no comando da seleção brasileira para a próxima Copa do Mundo. A próxima Copa do Mundo em três países de novo, né? Será em Portugal, na Espanha e em Marrocos. O próximo Mundial 2030, daqui a 4 anos. Bom, ontem tivemos então mais uma vez show da Argentina. A Argentina é praticamente aí dá para se dizer, está um modelo de seleção, né? É, acho que as seleções podem se espelhar na Argentina para melhorar. A Argentina venceu o Egito, perdia por 2-0. A gente está acompanhando o jogo ontem, tá? E não deu aí para a seleção do craque. O Salah venceu por 2-0, a Argentina empatou e virou o jogo mesmo antes da prorrogação, né? Messi desperdiçou até o pênalti. Mesmo assim, a Argentina, aguerrida, firme, forte, com foco na vitória, foi para cima e virou o jogo. Está merecendo a seleção argentina, né? Argentina 3, Egito 2. Egito voltando para casa, Argentina fica por lá, de boa. E outra seleção sul-americana, que foi a Colômbia ontem. Na minha opinião, assisti o jogo. Suíça e Colômbia, na minha opinião, pelas peças, pelos atletas que tem, que jogam no cenário europeu, né? E também jogadores que jogam aqui no Brasil, a Colômbia perdeu dentro de campo, não poderia ter jogado todas as fichas para a cobrança de pênalti. E ainda participou de uma prorrogação de 30 minutos. Suíça 0, Colômbia 0, jogou fraco. E aí no pênalti deu aí quem teve mais tranquilidade, mais calma, mais sorte, tudo isso aí. E foi mais competente também, né? Suíça 4, Colômbia 3, Colômbia para casa, né? A seleção da Shakira voltando para casa. Só fica a Shakira cantando lá, né? O resto do pessoal, todo mundo voltando para casa aí. Messi é artilheiro, com 8 gols. Depois Mbappé com 7. E aí o Haaland com 7 pontos. Com 7 gols marcados. E tem ainda o Harry Kane, né? Da Inglaterra aí, que também tem chance. Tem 6 gols marcados. O Harry Kane tá ainda na briga da artilharia. Bom. A produção do nosso programa recebeu mais uma vez aí a participação do nosso comentarista já, né, da Copa do Mundo, que fez um balanço pra gente, o Pedrinho Kleinubing. E o Pedrinho fez um balanço da seleção brasileira, é claro, e agora da sequência do Mundial de Futebol. Ele mandou essa chamada pra gente hoje pela manhã ainda, né?
1: Bom dia, Cacá, bom dia, ouvintes, bom dia a todos os amigos do rádio aqui da nossa querida Clevelândia. Cacá, Copa do Mundo chega nas quartas de final, infelizmente, sem o Brasil. A derrota por 2-1 para a Noruega encerra de forma precoce a nossa caminhada rumo ao Hexa. E nos escancara aí um jejum de 24 anos sem conquistar uma Copa do Mundo, né, Cacá? É da dó dessa geração que, infelizmente, não consegue ver a nossa seleção campeã de uma Copa do Mundo. Mais uma vez, uma eliminação diante de uma seleção europeia, né? Desde 2016, quando o Brasil caiu no mata-mata, lá em 2006, a gente não ganha mais de uma seleção europeia em mata-matas. Então, mostra aí que o Brasil, infelizmente, não é mais um país soberano, não é mais um país, o país do futebol único aí no mundo. O sentimento nosso, torcedor, né, Cacá, é um sentimento de frustração. Mas não é também tanto uma surpresa. A gente sabia desde o início que dava para perceber que o Brasil

0: eu ainda buscava uma identidade, buscava um jogo mais coletivo, um padrão de jogo que passasse uma confiança diante dessas grandes seleções. Não, acho que não dá para ocupar, colocar toda a culpa no técnico, no Ancelotti, porque ele chegou muito perto da Copa, assumiu essa responsabilidade quase já em cima do laço. E a gente sabe que as grandes seleções aí vêm de trabalhos longínquos. A França já na terceira Copa com o mesmo técnico, a Argentina na segunda, enfim, não é ele o único culpado. Então aparece aí os favoritismos sendo confirmados, né? A França muito sólida, a Espanha eliminou Portugal, agora pega a Bélgica, né? A Argentina, por mais que a gente torça contra, mas não tem como não admitir que os caras jogam com raça, né, Cacá? Enquanto não termina, eles estão brigando, estão lutando. E tem o Messi, que é um ET, que é um extraterrestre nesse mundo da bola. O cara faz coisas aos 40 anos, praticamente, de idade, que a gente nem acredita. Então, por mais que a gente torça contra a Argentina, eles merecem estar onde estão. Outro ponto também para a gente comentar é que fica uma lição, né? A principal lição é que o Brasil não falta talento, tem bons jogadores. Mas o desafio continua sendo formar uma equipe, um padrão de jogo e um modelo que tem a característica do jogador brasileiro. A gente tem que parar de se moldar aos europeus e voltar à nossa essência do nosso futebol brasileiro. Confesso, Kaká, que como torcedor, estou muito frustrado. Todas as seleções que a gente torceu para ganhar, acabaram perdendo, né? Torci muito para Cabo Verde, perdeu. Torci muito para Portugal, perdeu. Ontem achava que o Egito ia eliminar a Argentina, no final a Argentina virou. É como torcedor, está sendo uma experiência bem decepcionante essa Copa do Mundo. Mas, para quem gosta de futebol, a Copa tem entregado aí excelentes partidas, disputas, e mostra cada vez mais que França, Argentina, Espanha, Inglaterra também chegam aí muito fortes para disputar esse título. Valeu, Cacá, um grande abraço e até mais aí para vocês da Rádio Cleveland FM. 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Valeu, Cacá, um abraço e até mais.
1: Alô, obrigado, Pedrinho, pelas informações aí, né, com esse balanço do Mundial de
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4: Vamos lá então, vamos falando aí dos confrontos já definidos, né? Para as quartas e finais, agora são 8 seleções, só 8 de 48, 40 estão fora. Só ficou 8 seleções para o restante da Copa, ou pelo menos agora, para as quartas e finais. Hoje é folga, mas amanhã, hoje não tem jogo, né? Amanhã já teremos aí um jogo. Amanhã jogo em Boston, 17h, França e Marrocos. É o mesmo sistema. Empatou, prorrogação, persistiu apenas. Na sexta-feira, mais um jogo. Los Angeles, 16h, tem Espanha e Bélgica. E aí, no sabadão, mais dois confrontos. Jogo em Miami, no sábado, às 18h, Noruega e Inglaterra. E em Kansas City, 22h, tem Argentina e Suíça. No domingo não tem jogo, folguinha, aí volta já na semana que vem, né? Já na terça-feira teremos confrontos pelas semifinais do campeonato. Nosso programa fica por aqui, Boletim da Copa fica, né? Mas amanhã tem muito mais para você aqui na sua 106.9.
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4: E a música chegando com Lucas Luco e Pablo Vittar.
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4: Já na reta final da primeira hora aqui do programa O Pistaneja. Você... 18h tem a oração da Ave Maria, e depois tem Mauro Fernando com Postais da Querência.

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2: 4 e 6.
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7: Tudo pronto na pista, som no máximo. A celebração vai começar. Este é o lugar onde a energia nunca cessa, porque estamos transmitindo o programa que intensifica as batidas do coração sertanejo. Os hits sertanejos mais emocionantes estão chegando um por um. Desfilam na pista mais querida do Brasil. Do romance apaixonante ao ritmo frenético das festas, cada sucesso é celebrado aqui com paixão e nostalgia. Na pista, todos nós cantamos, dançamos, choramos e festejamos juntos. Porque o sertanejo é assim, cheio de paixão, companheirismo, reuniões e comemorações. É o som da nossa existência. Paulinho Maciel aqui, convocando você para uma experiência musical única. Segue comigo no Pistaneja, onde as músicas sertanejas tomam conta da pista predileta de todo o Brasil. Iniciamos apenas com excelência, para agitar

0: Vamos iniciar com o primeiro bloco da nossa pista. A noite sertaneja mal começou. Em breve, mais hits para marcar presença aqui no Pistaneja, a pista mais querida do Brasil.
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0: amiga, as camisas amplas conquistaram de vez o topo das tendências nessa temporada e são perfeitas para os dias mais frios. Agora, a clássica terceira peça ganha versões com tecidos mais encorpados e quentinhos, como o veludo, a sarja e a flanela. Então, seja no modelo tradicional alongado ou na versão cropped moderninha, o resultado no visual é sempre despojado e cheio de personalidade. Elas combinam super bem com shorts, calça jeans, saias curtas e quebram com estilo a seriedade da alfaiataria. Então experimente essa novidade, minha linda.
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2: Conectado. Shanling lança tocador de CD premium com design luxuoso por cerca de R$3.000. É o que você descobre agora junto comigo nesta nova edição do Tech World, fresquinha para você neste dia do panificador, 8 de julho.
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2: A marca Shanling anunciou o lançamento do ET3 Evo, seu novo tocador de CD de luxo. O aparelho aposta em um visual muito sofisticado e em peças internas melhoradas para entregar a máxima qualidade de som possível. As vendas começam no dia 8 de julho no mercado chinês, custando 3.998 yuans, o que dá aproximadamente R$3.000 em conversão direta, sem contar os impostos, é claro. Por fora, o tocador chama atenção pelo acabamento feito em alumínio fosco na cor cinza carvão, com detalhes em fibra de carbono. Ele também traz o logotipo da marca pintado em ouro, um botão vermelho de destaque e uma tela redonda de alta definição para mostrar as informações da música. Por dentro, a empresa atualizou os circuitos e as peças principais para garantir que o áudio saia o mais limpo e claro e fiel possível, reduzindo qualquer tipo de ruído ou de interferência.
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5: O descanso acabou. O espetáculo sertanejo não dá trégua. A pista continua convidativa. E a batida musical incessante. E o clima de festa sertaneja domina novamente. Fez uma pausa para respirar? Ótimo, porque agora é hora de balançar, cantar alto e sentir cada pulsar do som. A pistaneja retorna triunfante. As melodias sertanejas não cessam de ecoar. Com cada segmento, o ambiente se aquece ainda mais. Todos os hits estão aqui. Aqui no Pistaneja, a pista favorita do Brasil brilha com moda para quem adora. Música para quem move os dançarinos. E refrões populares para cantar alto e claro. Vire o dial para cima. Junte a galera e continue comigo na nossa viagem sonora. Cada música nos entrega uma experiência emocional diferente. Eu, Paulinho Maciel, estou de volta para animar vocês com grandes hits de nossa festa. Vamos seguir a vibe da música sertaneja com o Pistaneja no comando.

0: iniciamos o programa e a vibração já é intensa. E mantenha-se alerta. A temperatura da pista aumenta a cada passagem. Com vocês, Paulinho Maciel, mantendo a companhia no Pistaneja. É sertanejo que não acaba mais aqui na pista.
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2: 4:30.
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7: Se está difícil encontrar um parceiro fiel no mundo dos humanos, uma empresa de robótica da China acha que tem a solução. Robôs humanoides biônicos criados para dar amor e carinho. Equipados com inteligência artificial, os robôs imitam o corpo humano, têm modelos masculinos e femininos e estão sendo vendidos como remédio perfeito para a solidão de solteiros e idosos. O chefe da marca não economizou no romantismo na hora de fazer a propaganda. Ele garantiu que o robô nunca vai trair o dono, vai ser leal para sempre e vai amar a pessoa sem pedir nada em troca. A empresa está de olho em um mercado gigantesco, já que a China tem hoje mais de 120 milhões de solteiros e uns 320 milhões de idosos. Para eles, a tecnologia agora serve para entregar o nível mais alto de valor emocional que alguém pode receber. O amor está no ar.
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7: E aí, tudo bem? Quarta-feira, 8 de julho. Hoje é dia do panificador e eu tô chegando nesta data

0: Dupla Fred e Fabrício acabou de lançar o álbum Sertanejo Respira Deluxe, uma versão estendida do show gravado em Goiânia que mudou a carreira dos dois. O projeto ganhou 7 músicas inéditas e a grande aposta da vez é a canção Você Não Cuidou, que foi escrita pelo próprio Fred. A letra dessa nova música conta a história de uma mulher que sofreu muito com traições e mentiras no passado. Na história, o cantor aparece como o par perfeito, pronto para dar todo o carinho, respeito e amor que o ex dela não soube dar. É mais um prato cheio para quem ama aquele sertanejo romântico bem caprichado.
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1: 4:51.
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3: O tempo voou no intervalo. Já estamos de volta com a pista pronta. E a vibe sertaneja continua forte. A festa não para e a energia só cresce. Uma a uma, as melodias sertanejas desfilam, carregadas de emoções. Música para dançar e histórias conhecidas por todos. São os corações acelerados, a multidão cantando em alto e bom som. Tudo isso porque o pistaneja, ninguém consegue ficar parado. Eu sou Paulinho Maciel e não paramos por aqui. Segue o baile com mais um trecho do pistaneja, sempre celebrando o melhor da música sertaneja. Prepare-se, vamos aumentar.

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0: uma pista ditando o ritmo. A música se espalhou e a festa acabou de se iniciar. Mas agora é somente uma pausa rápida, apenas para reajustar as energias. Com o tom estabelecido na pista, a música embalou e ainda temos muito pela frente na festa.
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4: Cinco e sete. 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
8: De volta aqui com o Flash Star, eu sou Priscila Pera e tudo o que tá rolando na vida das celebridades. Elô Pinheiro, a eterna garota de Ipanema, completou 83 anos esbanjando uma vitalidade de dar inveja. Ela revelou que a palavra envelhecer não entra no seu dicionário. Para ela, a idade é apenas um amadurecimento mais prolongado. Meu interior é tão criança que a garotinha de Ipanema, que fica dentro de mim, se realça muito mais. Eu não envelhecerei nunca. No dia a dia, ninguém segura a gata. Recentemente, a filha de Ciane Pinheiro chocou a web ao mostrar a mãe fazendo esportes com a energia lá no alto. Elô disse: se estou tendo capacidade, tenho que continuar. A musa aproveitou para soltar o verbo contra o etarismo, lamentando que profissionais maduros e cheios de bagagem percam tanto espaço para os mais jovens. Uma lenda viva que continua inspirando gerações com muito charme e balanço. Que inspiração, né? Esse foi o seu Flash Star. Beijos e até.
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0: Amiga, se você quer renovar a textura da sua pele e conquistar uma aparência muito mais jovem e iluminada, o peeling, cujo termo significa descamação, é um dos procedimentos dermatológicos mais procurados para a renovação celular profunda. E na maioria das vezes, o tratamento utiliza substâncias ácidas controladas, mas também pode ser feito com lasers ou materiais abrasivos. Essa técnica remove as camadas danificadas, suaviza manchas e estimula o colágeno que o rosto precisa. Então consulte o seu dermatologista e surpreenda-se com o resultado.
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3: O intervalo concluído e a pista está de volta tocando o sertanejo que é o nosso queridinho. Os estilos continuam na passarela. O público segue entoando as canções e cada tema musical evoca um sentimento diferente. A multidão continua entoando canções, trazendo sentimentos inéditos a cada melodia.

0: atmosfera aqueceu, os sucessos sertanejos se iluminaram e o bloco foi eletrizante. Entretanto, é tempo de uma rápida respirada. Não mude de estação, porque estamos esquentando a pista com hits sensacionais para você dançar e cantar em plenos pulmões. Paulinho Maciel aqui e já volto com mais momentos emocionantes no Pista Neja, a pista que conquistou os corações dos brasileiros.
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3: Mortos. Se você já tem medo de barata na terra, a vida tá ficando muito difícil pra você. Prepare-se, porque os cientistas agora criaram uma barata mergulhadora. Isso mesmo! Pesquisadores de Singapura desenvolveram uma roupinha impressa em 3D que funciona como um tanque de oxigênio para os insetos, permitindo que eles respirem debaixo d'água por até 3 horas. A ideia deles é usar esses bichos para explorar áreas de desastre inundadas e até enviá-los para o espaço. Os cientistas usaram a barata de Madagascar. É aquela mesmo, aquela gigante que até chia. Eles colocaram eletrodos nela para controlá-la de longe pelo computador, transformando o inseto em uma espécie de mini drone vivo. Como o ponto fraco dessas baratas era morrer afogada em enchentes, os pesquisadores inventaram esse traje de resina à prova d'água. Ao invés de carregar um tanque pesado, a roupinha mistura dois produtos químicos que reagem sozinhos e fabricam oxigênio direto para os buraquinhos que a barata usa para respirar.
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4: 5:28.
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3: A pista espalhou, a música ecoou e a emoção já espalhou. É o tempo da parada rápida agora, apenas para revigorar o ânimo. Com vocês, Paulinho Maciel. Seguimos a nossa festa sertaneja. Vamos para o outro bloco da Pistaneja, sua pista preferida de músicas sertanejas no rádio.

0: coisa linda. Valeu, parabéns.
1: Obrigado, Zeca. Prazer é nosso. Muito obrigado por tudo, meu amigo.
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1: O calor na pista, o ritmo contagiante da música e a emoção dominando o ambiente. Agora vamos fazer um breve intervalo, só para revitalizar as forças. Fique por aí, em instantes, mais sucessos na pistaneja. A queridinha do Brasil.
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4: modos. A canadense Lori, de 62 anos, descobriu da melhor forma possível que a bagunça na bolsa às vezes compensa. Ela ganhou $1 milhão, mais de R$5 milhões na loteria, depois de deixar o bilhete premiado jogado no fundo da bolsa por dias. Ela comprou a aposta por apenas $3 em uma farmácia e esqueceu da vida. Até que passou na frente de uma loja, viu o anúncio do sorteio e resolveu dar aquela conferida no resultado. Ao entregar o papel no balcão, Lowry brincou com o atendente dizendo que achava que tinha ganhado apenas mais 3 jogadas grátis. O funcionário olhou para a máquina, olhou para Lowry, olhou para o bilhete e disse: "Não, você ganhou muito mais do que isso." A mulher começou a tremer na hora e disse que o coração quase parou de funcionar com o choque. Lowry jogava na loteria 2 vezes por semana há 25 anos. E agora que finalmente desencantou, já sabe muito bem o que vai fazer com o dinheirama. Vai se aposentar na mesma hora, fazer as malas para passear pela Europa e se matricular em aulas de pintura para curtir a vida mansa. E você aí desistindo logo na primeira semana de loteria. Às vezes o que falta é você jogar por anos seguidos.

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3: O intervalo terminou. Agora entramos na reta final de nossa festa sertaneja. A parada de sucessos continua. E já é tradição. O mais incrível vem sempre no final. O intervalo terminou. Agora entramos na reta final de nossa festa sertaneja. Continua aqui com a gente na pista mais amada do Brasil. Vibrando e cantando conosco. Preparados para os últimos hits que vão fechar o nosso programa com maestria. Aqui é o Paulinho Maciel, convidamos você para não desgrudar da gente, porque estamos no último bloco da Pistaneja, a festa sertaneja que nunca tem fim.
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1: Olá, meus queridos, tudo bem? Uma ótima quarta-feira. Hoje, dia 8 de julho, é o dia do panificador. Parabéns, meus queridos. E aqui no Sinal Verde, cuidar do seu veículo é investir em segurança. Vamos à dica de hoje. Negligenciar a inspeção regular do veículo é a principal causa de quebras inesperadas e da queda no rendimento do motor. Fazer um checklist detalhado não deve ser uma tarefa exclusiva para os dias de viagem, mas sim um hábito frequente. Essa checagem detalhada garante economia no mecânico, valorização do automóvel e total proteção para você. Não adie a manutenção preventiva e faça a revisão hoje mesmo.
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9: Olá, nessa quarta-feira vamos juntos rezar o Ângelus, essa oração em que nós nos colocamos diante de Deus pedindo a intercessão e proteção de Maria Santíssima, nossa mãe. O anjo do Senhor anunciou a Maria e ela concebeu do Espírito Santo. Ave Maria, cheia de graça, o Senhor é convosco, bendita sois vós entre as mulheres e bendito é o fruto do vosso ventre, Jesus. Santa Maria, Mãe de Deus, rogai por nós, pecadores, agora e na hora de nossa morte. Amém. E Maria respondeu: eis aqui a serva do Senhor, faça-se em mim segundo a vossa palavra. Ave Maria, cheia de graça, o Senhor é convosco, bendita sois vós entre as mulheres e bendito é o fruto do vosso ventre, Jesus. Santa Maria, Mãe de Deus, rogai por nós, pecadores, agora e na hora de nossa morte. Amém. E o Verbo divino se fez carne e habitou entre nós. Ave Maria, cheia de graça, o Senhor é convosco. Bendita sois vós entre as mulheres e bendito é o fruto do vosso ventre, Jesus. Santa Maria, Mãe de Deus, rogai por nós, pecadores, agora e na hora de nossa morte. Amém. Glória ao Pai, ao Filho e ao Espírito Santo, como era no princípio, agora e sempre. Amém. Rogai por nós, Santa Mãe de Deus, para que sejamos dignos das promessas de Cristo. Oremos. Infundi, Senhor, em nossos corações a vossa graça, para que nós, que reconhecendo pela anunciação do anjo a encarnação de Jesus Cristo, vosso Filho, cheguemos por sua paixão e cruz à glória da ressurreição. Pelo mesmo Cristo, nosso Senhor. Amém. E por intercessão da Virgem Maria, desça sobre você, sobre tua casa, sobre tua família, a bênção de Deus Todo-Poderoso, Misericordioso, Ele que é Pai, Filho e Espírito Santo. Amém.
8: Se encerra neste momento a oração do Ângelus.
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0: 6:06.
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Tradição é rio que da fonte emana, buscando o mar do futuro. Postais da querência se apresentando aos senhores. Noite de quarta-feira, 8 de julho de 2026. 18 horas 12 minutos, 13 graus é a temperatura lá fora, ao ar livre, no centro de Cleveland. A tarde foi um bocadinho mais quente, né? Mas a noite ainda vai ser fria, ao amanhecer na faixa dos 5 ou 6 graus. E agora a música nativista. Tormenta, uma das vencedoras da 39ª edição do Carijo, da canção nativa do Rio Grande do Sul. Depois, Tomás Machado canta Tocador de Cordiona, participação do velho Gildinho. E o Itacunha interpreta Tenho Confiança na Gente do Sul. Boa noite para gaúchos e gaúchas de todas as querências.

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E agora Xana Miller canta "Eu Também Sou Flor do Campo", Paulo Costa e o Madruga dos Serranos, o Rosílio do Maneco e os Serranos cantam "Pra Escutar Minhas Vaneiras Lá Fora, Tchê".

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Amanhã, tempo bom o dia todo, o sol ele predomina, a temperatura máxima prevista deve seguir com valores próximos ou acima dos 20, 23 graus, e o tempo é bom, dá para aproveitar 100% do dia, a mínima no amanhecer.

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1: Olá, amigos, quem fala é Edson Dutra, gaiteiro e cantor dos Serranos. Esse é o programa Postais da Querência, aqui pela Progresso FM. 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

Quando o sol desponta por sobre a coxilha, partindo em astilhas seus raios de luz, os tropeiros saltam no trono dos bastos, palmeando pastos e seguindo rastros, cada qual ombreando sua própria cruz.

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1: Em Brasília, 19 horas.
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2: Olá, boa noite.
1: Boa noite para você que nos acompanha em todo o país.
2: Quarta-feira, 8 de julho de 2026.
1: Vamos ao destaque do dia na Voz do Brasil.
2: Vacinação infantil.
1: Pneumo 20 contra pneumonia e meningite está disponível nas unidades básicas de saúde. Gabriela Noronha.
3: A Pneumo 20 é indicada para bebês no primeiro ano de vida e crianças menores de 5 anos que ainda não completaram o esquema de vacinação recomendado.
2: Proteção às mulheres.
1: Ligue 180 registra denúncias de violência e funciona 24 horas todos os dias da semana. Pablo Mundim.
4: O Ligue 180 também orienta familiares, amigos, vizinhos e qualquer pessoa que queira saber como agir diante de uma situação de risco.
2: E vamos falar hoje sobre a Rede Nacional de Proteção e Defesa dos Direitos Humanos das Pessoas Idosas.
1: Quem vai explicar pra gente mais sobre o tema é o Secretário Nacional dos Direitos da Pessoa Idosa, Alexandre da Silva.
5: São todas aquelas pessoas, aquelas instituições, aqueles órgãos que atuam no segmento da pessoa idosa e que garantam a defesa, a promoção, a mitigação de violações e violências e a garantia de mais direitos.
2: Hoje na apresentação da Voz do Brasil, eu, Mariana Jungmann e Luciano Seixas.
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2: Crianças menores de 5 anos e grupos prioritários já podem procurar o posto de vacinação mais próximo para se protegerem com a Pneumo 20.
1: O imunizante previne contra 20 sorotipos da bactéria causadora de doenças graves, como pneumonia e meningite.
2: A ideia é diminuir as hospitalizações, sequelas e óbitos em função das doenças.
3: A vacina Pneumo 20 está disponível nas unidades básicas de saúde e demais pontos de vacinação em todo o país. Éder Gatti, diretor do Programa Nacional de Imunização do Ministério da Saúde, explica que o imunizante vai substituir gradualmente a Pneumo 10 contra a bactéria causadora de doenças como pneumonia e meningite.
6: O Ministério já tinha uma vacina no SUS que era a Pneumo 10, é uma vacina que cobria contra 10 tipos da bactéria pneumococo, só que agora nós estamos atualizando para uma vacina que cobre contra 20 tipos de pneumococo, ou seja, é um número maior de tipos de bactéria que a vacina protege. E com isso, a gente espera diminuir ainda mais a ocorrência de meningite e pneumonias em crianças.
3: A Pneumo 20 é indicada para bebês no primeiro ano de vida e crianças menores de 5 anos que ainda não completaram o esquema de vacinação recomendado. Segundo Eduardo Jorge da Fonseca, presidente do Departamento de Imunizações da Sociedade Brasileira de Pediatria, a imunização nesta faixa etária é fundamental para prevenir internações e reduzir mortes associadas às infecções pneumocócicas.
7: São as crianças menores de 2 anos as que mais internam e as que mais morrem, ou seja, tem maior incidência e maior letalidade. Então, esse é o grupo mais importante, é um grupo prioritário para a prevenção das doenças pneumocócicas invasivas, como a gente chama.
3: A Pneumo 20 também é indicada para indígenas com mais de 5 anos, sem histórico vacinal, idosos com 60 anos ou mais que estejam acamados ou institucionalizados e pessoas com condições clínicas especiais. O histórico de vacinação pode ser acompanhado pela caderneta digital de saúde da criança, disponível no aplicativo Meu SUS Digital. Reportagem Gabriela Noronha.
1: A doença de Chagas é transmitida principalmente por um inseto conhecido como barbeiro e pode levar à morte, especialmente em populações vulneráveis.
2: Isso porque a infecção pode evoluir de forma silenciosa por anos e, quando não tratada, pode levar a graves complicações cardíacas e digestivas.
1: Para tratar a doença, a Anvisa publicou o registro

0: Brasil. A infecção pode permanecer sem sintomas por muitos anos e, quando não tratada, provocar complicações graves, principalmente no coração e no sistema digestivo. O Lampit é um medicamento antiparasitário que atua na eliminação do parasita responsável pela doença. A aprovação do registro foi publicada pela Anvisa no Diário Oficial da União, com a resolução 2631 de 2026.
1: Claudimário Carvalho, para a Voz do Brasil.
2: Buscar ajuda pode ser o primeiro passo para interromper um ciclo de violência contra as mulheres.
3: O Ligue 180 funciona gratuitamente, 24 horas por dia, e também pode ser acessado por canais digitais como WhatsApp.
2: Os atendentes são especializados para oferecer ajuda imediata, indicando os caminhos para a solução do problema.
4: É por meio do Ligue 180 que milhares de mulheres encontram acolhimento, orientação e encaminhamento para a rede de proteção em todo o país. Cada atendimento começa por uma escuta qualificada e humanizada. O serviço funciona 24 horas por dia, todos os dias da semana, e pode ser acionado pela própria vítima ou por qualquer pessoa que queira denunciar uma situação de violência contra a mulher. A coordenadora de atendimento da central do Ligue 180, Juliana Costa, explica como funciona o atendimento.
5: A denúncia é registrada pelas nossas atendentes. Posteriormente a isso, nós temos uma equipe também especializada que faz a análise dessa denúncia. Então, entrando em contato com o Ligue 180, a pessoa que nos contatar vai ter ali um atendimento especializado e essa atendente ela vai identificar qual é a necessidade dessa pessoa.
4: Segundo o Anuário Brasileiro de Segurança Pública, em 2025 foram registrados cerca de 1.470 feminicídios, o maior número desde que o crime passou a ser tipificado em 2015. Apenas no primeiro trimestre deste ano, já foram contabilizadas 399 mortes. Também cresceram os casos de violência no ambiente digital, como ameaças, perseguição nas redes sociais, invasão de contas e divulgação não autorizada de imagens íntimas. Nos cinco primeiros meses de 2026, o Ligue 180 registrou mais de 16 mil ocorrências desse tipo de violência. A coordenadora de atendimento do Ligue 180 do Ministério da Saúde, Nery Araújo, alerta que o combate ao feminicídio é responsabilidade de todos.
6: É importante que o Brasil inteiro, a sociedade inteira, todo mundo, igrejas, feiras, times de futebol, escolas, templos religiosos, todo mundo seja envolvido. Por quê? Porque não é um problema só da mulher, é um problema de todos nós.
4: Além de atender mulheres em situação de violência, o Ligue 180 também orienta familiares, amigos, vizinhos e qualquer pessoa que queira saber como agir diante de uma situação de risco. O atendimento é sigiloso e pode ser feito de qualquer lugar do mundo. Além dos 180, denúncias e informações podem ser feitas pelo WhatsApp no telefone DDD 61 9610 0180. Reportagem Pablo Mundim.
3: O cidadão conta com uma nova plataforma do programa Luz para Todos.
2: O aplicativo permite registrar e acompanhar solicitações de atendimento, facilitando a identificação de famílias que ainda vivem sem acesso à energia elétrica.
7: O aplicativo do programa Luz para Todos permite a cidadãos, lideranças comunitárias e instituições registrarem e acompanharem as solicitações de instalação de energia elétrica. A iniciativa é voltada para o público que mora em áreas rurais e regiões remotas do país. Segundo André Dias, diretor do Departamento de Universalização e Políticas Sociais de Energia Elétrica do Ministério de Minas e Energia, o aplicativo permite acompanhar as solicitações feitas ao programa e se existem subnotificações.
8: Hoje, nós estimamos que há no Brasil cerca de 220 mil unidades consumidoras, famílias sem acesso à energia, mas a gente entende que esse número pode estar subnotificado, possa ser maior, e aí o aplicativo vai nos dar justamente esse conhecimento.
7: O aplicativo Luz para Todos está disponível nas lojas de aplicativos para celulares e pode ser baixado por qualquer pessoa de forma gratuita. Ao abrir o pedido para instalação de energia elétrica, o cidadão deverá tirar foto da unidade a ser atendida. Por meio do georreferenciamento, o Ministério de Minas e Energia vai localizar o endereço e encaminhar a solicitação para a concessionária de energia elétrica responsável pela região. Não será preciso acesso à internet para registrar o pedido. Reportagem Luana Karen.

0: embaixadores estrangeiros que não residem no Brasil participaram nesta quarta-feira, no Palácio do Itamaraty, da cerimônia de entrega das cartas credenciais.
1: O ato habilita oficialmente os diplomatas diante do chefe de Estado do país onde vai atuar.
0: As cartas foram assinadas pelo presidente da República perante o governo anfitrião e dão início à missão diplomática.
1: Ao todo, 14 embaixadores não residentes no país foram oficialmente credenciados.
0: Um espaço para que as mulheres idosas participem da construção de políticas públicas voltadas a elas.
1: O Fórum Nacional pelo Protagonismo e Mobilização das Mulheres Idosas reúne organizações, movimentos sociais e representantes do poder público.
0: Entre os desafios tratados no fórum estão a saúde mental dos idosos, autonomia econômica e combate ao preconceito etário.
1: A secretária nacional de Autonomia Econômica e Política de Cuidados, Joana Célia dos Passos, fala mais sobre o fórum.
2: Esse fórum, ele tem a duração de 2 anos e uma das competências dele é promover iniciativas para o fortalecimento das organizações de participação social de mulheres idosas, para que a gente possa ampliar a capacidade de mobilização, o protagonismo, a autonomia e a incidência no debate sobre as políticas para esse grupo de mulheres idosas.
0: Segundo o IBGE, o Brasil possui 32 milhões de pessoas com 60 anos ou mais, sendo 55% mulheres.
1: E vamos falar agora da Rede Nacional de Proteção e Defesa dos Direitos Humanos da Pessoa Idosa, RENAPID.
0: Ela tem como objetivo garantir uma articulação entre os órgãos públicos que atendem essa população.
1: Nós conversamos com o secretário nacional dos Direitos da Pessoa Idosa, do Ministério dos Direitos Humanos e da Cidadania, Alexandre da Silva, sobre como vai funcionar essa colaboração. Acompanhe. Boa noite, secretário. Explica pra gente o que é essa rede de proteção às pessoas idosas. Que entidades formam essa rede?
3: A RENAPID é a Rede Nacional de Proteção e Defesa dos Direitos Humanos das Pessoas Idosas. É uma rede que vem sendo pensada e solicitada pela participação social desde a nossa conferência, da primeira conferência de 2006, e que agora, em 2026, ela se realiza. São convidados todos os entes federativos, todas as pessoas que atuam no parlamento, no sistema de justiça, entidades privadas, entidades públicas, ONGs, universidades, enfim, são todas aquelas pessoas, aquelas instituições, aqueles órgãos que atuam no segmento da pessoa idosa e que garantam a defesa, a promoção, a mitigação de violações e violências e a garantia de mais direitos.
0: Agora, secretário, essa rede ela funciona para um acompanhamento mais próximo, por exemplo, de idosos que estejam em situações vulneráveis, vamos supor, idosos que vivam sozinhos, precisem desse acompanhamento, essa rede atua assim também?
3: Esse é um dos focos, mas eu vou dizer que o foco central dessa RENAPID é a intersetorialidade. Para quem não está acostumado com esse termo, é dizer que algumas soluções para as pessoas idosas, ou para outros grupos também, elas precisam sempre de uma articulação com mais de um setor. Um exemplo, pode acontecer uma dificuldade da pessoa idosa em acessar um serviço de saúde. Isso pode ser decorrente do transporte, isso pode ser decorrente da dificuldade dela em ler, então ela não consegue muitas vezes pegar um ônibus ou chamar um táxi porque ela não consegue ler. E aí pode ser um outro problema, o transporte em si, que pode estar disponível ou dificultoso naquela região. Então a resposta intersetorial é o ponto central. E sim, é o objetivo também da gente, o quanto antes, enquanto sociedade, detectarmos que uma pessoa idosa está numa condição de violência ou de violação e que isso gera um risco para ela de vida, que o quanto antes ela possa ser retirada dessa situação ou que o agente causal ou a situação também possa ser o mais rápido possível eliminada ou eliminado.
1: E como é que os próprios idosos, os familiares ou amigos podem acionar essa rede?
3: A RENAPID, ela vai ter uma estrutura que precisará funcionar tanto no âmbito municipal, estadual e federal. Então, vejamos, se o problema for municipal, nós vamos criar essa rede no município para que essas entidades, esses órgãos, a gestão municipal, uma secretaria específica, consiga dar a resposta o quanto antes, mas por vezes um problema que envolva, por exemplo, uma questão de uma estrada estadual, eu já teria que procurar a instância estadual para dar essa resposta, ou muitas vezes é uma questão ministerial, alguma ação que possa ser garantida por um ministério. Então, essa pessoa idosa ou familiar, quando perceba uma situação como essa, ela vai procurar algum desses agentes, dessas entidades, desses órgãos que estão vinculados a essa rede, para poder acionar a resposta mais efetiva. Cabe lembrar aqui que o Brasil já tem dentro do seu estado a experiência de alguns municípios e alguns estados que já fazem uma rede. Então, nós não estamos partindo do zero, esse é um ponto positivo. A ideia nossa agora é entender o que nós podemos construir coletivamente, e já houve até uma oficina para começar a conversar com essas pessoas que já estão envolvidas em alguma rede, seja ela municipal ou estadual, e perceber como essa rede pode ser construída do que nós chamamos tanto de baixo para cima, ou seja, a partir das experiências e realidade dos municípios e o quanto os governos estaduais, distrital e a União precisam se organizar para concluir as boas respostas, ou também o contrário, o quanto a União vai também construir essa rede dialogando com os estados e o Distrito Federal para poder alcançar os municípios ou, no caso do DF, as regiões administrativas também.
0: Para a gente tentar deixar um pouquinho mais claro, secretário, sendo um caso como o senhor mencionou, né, um problema que o idoso tenha com o transporte, ele deve, nesse caso, por exemplo, procurar a prefeitura da cidade dele, e aí a prefeitura também vai estar, os órgãos da prefeitura vão estar ativos nessa rede, e aí caso se identifique outras necessidades desse idoso, a rede toda pode ser acionada? É assim que funciona?
3: Isso, um bom exemplo, exatamente isso. Então, se for uma questão de transporte, a pessoa idosa que consiga alcançar a prefeitura e a secretaria específica pode fazer da forma como você explicou mesmo, ou muitas vezes a gente pode ter uma liderança comunitária, você pode ter às vezes um agente, um pessoal da saúde ou da assistência que frequenta aquela casa e vai levar para algum órgão específico, seja o conselho municipal, caso exista na região, para poder muitas vezes chegar também a um órgão responsável, ou muitas vezes até se tiver uma empresa privada de ônibus que esteja vinculada nessa rede para querer de fato, já sabendo que muitas vezes isso já aconteceu, que ela também tenha uma resposta mais efetiva, ou muitas vezes até a prefeitura que vai pensar um ponto de ônibus. É um bom exemplo. Então, são vários caminhos que nós queremos criar justamente para que a pessoa, tanto aquela que tenha mais autonomia, independência e conhecimento, buscar a prefeitura, ou muitas vezes ver quem são os atores que vão circular naquele território que possam captar essa denúncia e poder encaminhar para um órgão mais específico.
1: Secretária, a rede também prevê a realização de diagnósticos sobre o envelhecimento populacional. De que forma isso pode se converter em políticas públicas posteriormente?
3: Esse diagnóstico ele é fundamental, é ele que vai balizar muito do que nós já fazemos no âmbito nacional, tanto União, Estados, DF, municípios, para ver quais são as demandas atuais. Então, hoje, quando falamos de envelhecimento de pessoas idosas, é muito importante que as ações sejam centradas a partir das demandas das pessoas idosas. E hoje nós temos uma série de informações que possam vir tanto das gestões municipais, com os dados obtidos por meio de suas secretarias, pode ser também a partir dos institutos de pesquisa que nós temos, geração de dados que nós temos no nosso país, e também a partir daquilo que é conduzido e pensado no âmbito governamental e também federal. Então, esse diagnóstico ajuda muitas vezes a criar programas que são feitos no âmbito federal, existem alguns criados já, também no âmbito estadual, e também pela pactuação que a gente pode fazer entre esses três entes, municípios, estados e governo. Então, é fundamental que os diagnósticos aconteçam e, mais do que fundamental para a gestão, que isso fique sempre à disposição da participação social, da sociedade como um todo. Então, a transparência, a divulgação, a linguagem simples desses diagnósticos também faz parte da RENADIPI de disseminar cada vez mais o conhecimento, porque esse também é um ponto bastante preocupante. Quando falamos de pessoas idosas, muitas vezes existe uma certa invisibilização de alguns dados. E a RENADIP vem justamente para poder colocar isso mais à disposição da sociedade, de conselhos, de entidades, movimentos sociais que também estão atuando na defesa dos direitos para as pessoas idosas.
0: Agora, secretário, a gente tem só mais alguns segundinhos, mas o senhor mencionou aí que lideranças comunitárias, por exemplo, né, ou organizações da sociedade civil também podem compor a rede, assim como as prefeituras. E aí quem quer fazer parte dessa rede, essa pessoa deve proceder como, né? Ou esse organismo, eles precisam procurar a Secretaria Nacional dos Direitos da Pessoa Idosa?
3: Sim, exatamente. Nós estamos agora, no próximo mês, mais ou menos, nós vamos concluir a instrução normativa que vai dar os melhores caminhos para qualquer entidade, qualquer segmento que queira aderir à nossa rede. Então, haverá a classificação, a possibilidade de ser um integrante de fato para a rede ou de ser um colaborador com papéis distintos. Então, isso é aguardar agora, que nas próximas semanas nós vamos divulgar essa instrução normativa que está dentro do tempo proposto, dentro da portaria que criou a RENADIP.
1: Muito bem, nós conversamos com o secretário nacional dos Direitos da Pessoa Idosa, Alexandre da Silva. Muito obrigado, secretário, pela entrevista à Voz do Brasil.
3: Obrigado a você, a todos os ouvintes, as ouvintes, uma boa noite.
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0: Quem for fazer o Exame Nacional de Desempenho

0: envolvendo organizações criminosas.
1: As medidas incluem 181 mandados de busca e apreensão, 93 mandados de prisão e outras medidas cautelares determinadas pela Justiça.
0: Estão sendo apurados indícios de crimes como tráfico de drogas, de armas e também lavagem de dinheiro.
1: As forças integradas reúnem instituições federais e estaduais para atuação conjunta.
0: Foram as notícias do governo federal.
1: Uma realização da Secretaria de Comunicação Social da Presidência da República.
0: Com produção da empresa Brasil de Comunicação.
1: Fique agora com o Minuto do TCU. Em seguida, as notícias do Poder Judiciário e do Congresso Nacional. Boa noite.
0: Boa noite, até amanhã.
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4: O Tribunal de Contas da União avaliou a política de autoprodução de energia elétrica, usada por empresas e outros consumidores que geram energia para consumo próprio. A auditoria identificou que as regras atuais dão incentivos econômicos aos autoprodutores, mas podem aumentar custos para os demais consumidores. O tribunal constatou que os autoprodutores usam a infraestrutura do sistema elétrico, mas não contribuem de forma suficiente para manter a estabilidade do serviço. O TCU também apontou o baixo nível de maturidade no desenho, na institucionalização e no monitoramento da política pública. O tribunal recomendou que o Ministério de Minas e Energia formalize diretrizes, objetivos, metas, indicadores e estrutura de acompanhamento para a política. 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
3: 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Você vai ouvir agora notícias do Poder Judiciário.
5: Presidente do STF e do CNJ participa da instalação de varas especializadas no combate ao crime organizado em São Paulo.
6: STJ reconhece dano moral coletivo por demora na demarcação de território quilombola em Sergipe.
5: Desembargador pernambucano é indicado para ocupar vaga de ministro do TST.
6: Boa noite, eu sou o Arthur Filho.
5: E eu sou Walter Lima.
6: O presidente do Supremo Tribunal Federal e do Conselho Nacional de Justiça, ministro Edson Fachin, afirmou nesta quarta-feira que a criação de varas especializadas no combate ao crime organizado representa uma resposta concreta do judiciário ao avanço das facções criminosas no país.
5: O ministro participou da solenidade de instalação das novas varas estaduais especializadas em organizações criminosas e lavagem de bens, direitos e valores do Tribunal de Justiça de São Paulo. Marta Ferreira.
7: O enfrentamento ao crime organizado tem sido uma das prioridades da gestão do ministro Edson Fachin. Durante a cerimônia, ele afirmou que o crime organizado não é apenas um problema de segurança pública, mas uma ameaça ao próprio Estado de Direito Democrático. Fachin também ressaltou que o judiciário tem ampliado a atuação para combater novos mecanismos utilizados pelo crime organizado, como o uso de plataformas clandestinas de apostas eletrônicas e de empresas aparentemente lícitas para lavagem de dinheiro.
8: Não estou, é claro, a me referir ao mercado regulado, mas estou a me referir, sim, às plataformas clandestinas e também às empresas que têm sido utilizadas como instrumentos de organizações criminosas.
7: A instalação das novas varas está alinhada aos projetos conduzidos pelo Conselho Nacional de Justiça para ampliar a especialização judicial no enfrentamento ao crime organizado em todo o país.
6: A União e o INCRA terão de indenizar um quilombo em Sergipe.
5: O STJ reconheceu danos morais coletivos devido à demora na demarcação do território. Fátima Uchoa.
9: A comunidade Catuabo foi reconhecida como remanescente quilombola em 2006 e o território identificado e delimitado em 2017, mas até hoje não saiu o decreto de desapropriação para a continuidade da regularização territorial. O Ministério Público Federal ajuizou ação civil pública contra a União e o INCRA, pedindo a conclusão do procedimento e indenização por danos morais coletivos. O juízo de primeiro grau e o TRF5 determinaram a finalização do procedimento, mas

0: não reconheceram o dano moral coletivo. Já a primeira turma do STJ considerou que a demora injustificada do poder estatal em efetivar um direito constitucional gera dano moral presumido, que não exige prova de abalo psicológico. O relator foi o ministro Paulo Sérgio Domingues.
1: Presidente Lula indica desembargador para ministro do TST.
2: O pernambucano Sérgio Torres precisa ainda passar por sabatina no Senado. Marla Lacerda.
3: O desembargador do Tribunal Regional do Trabalho da 6ª Região foi indicado pelo presidente da República para ocupar a vaga aberta com a aposentadoria da ministra Dora Maria da Costa. Magistrado de carreira, Sérgio Torres já atuou no TST como desembargador convocado e, recentemente, foi eleito presidente da Academia Brasileira de Direito do Trabalho. Se aprovado na sabatina da Comissão de Constituição e Justiça do Senado Federal, tem ainda a votação no plenário da Casa.
1: Justiça Federal determina que a União formule plano para tornar acessíveis todos os sites da administração federal.
2: A decisão atendeu a pedido do MPF. Vanessa Pereira.
4: O aperfeiçoamento dos sites da administração pública federal é apenas um dos pedidos da ação, que busca garantir a autonomia de pessoas com deficiência no uso de plataformas digitais públicas e privadas. Ao final do processo, o MPF pretende que a Justiça Federal determine à União a regulamentação do artigo 63 da Lei Brasileira de Inclusão, que torna obrigatória a acessibilidade digital.
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1: A você, uma boa noite.
2: E até amanhã.
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6: Está no ar o Jornal do Senado.
7: Eu sou Paula Groba.
8: E eu sou Humberto Pinheiro.
7: E estes são os destaques de hoje do Jornal do Senado, que começa agora.
8: Senado aprova transferência automática de pensão alimentícia.
7: Chanceler Mauro Vieira será convidado a explicar alerta sobre intervenção militar no Brasil pelos Estados Unidos.
8: Crédito de 15 bilhões para exportadores vai à sanção após aprovação do Senado.
7: Boa noite.
8: Boa noite.
7: Quem depende de pensão alimentícia poderá ter mais segurança para receber o benefício em dia. O Senado aprovou.

0: transferência será gerida por sistema eletrônico sob responsabilidade do Banco Central.
1: E a senadora Roberta Accioli, do Republicanos de Roraima, apresentou um projeto que torna mais flexível a concessão do benefício da prestação continuada, o BPC. A proposta evita a perda automática do benefício quando houver pequeno aumento na renda familiar ou o ingresso de um integrante no mercado de trabalho.
2: O texto também prevê um período de transição de até 12 meses. Segundo a senadora, a medida permite que os beneficiários melhorem de vida sem o risco imediato de perder o auxílio. O projeto será analisado pelas comissões do Senado.
3: O projeto garante que o ingresso no mercado de trabalho não resulte na perda automática do benefício. Além disso, prevê um período de transição com reavaliação social para que essa mudança ocorra de forma gradual e segura, oferecendo mais segurança às famílias nesse momento de conquista e de reorganização de vida.
1: Já o senador Cleitinho, do Republicanos de Minas Gerais, defendeu o endurecimento de regras para as apostas online e cobrou a votação de projetos que restringem a publicidade das bets. O parlamentar alertou que o avanço desse mercado tem impactos na saúde mental, compromete a renda das famílias e aumenta os gastos públicos com saúde.
2: Segundo Cleitinho, os prejuízos causados pelas apostas exigem uma ação conjunta do Congresso e do governo federal, acima de diferenças partidárias.
4: Se literalmente agora é uma época de Copa do Mundo, que a gente está vendo aqui 35% de aumento na questão dos jogos. É momento agora da gente refletir. Hoje, infelizmente, o Brasil é o Brasil das bets. Então, espero que todos os senadores da República, como eu aqui, possa combater de uma vez por todas essa porcaria de jogo online.
1: A Comissão de Direitos Humanos aprovou um projeto que cria categorias diferentes para os casos de desaparecimento de pessoas no Brasil.
2: O objetivo da proposta é aprimorar as investigações e as buscas de acordo com cada situação. Repórter Patrícia Oliveira.
5: A proposta classifica os casos de pessoas desaparecidas em três categorias. O desaparecimento voluntário é quando um adulto decide romper contato com familiares por vontade própria. O involuntário inclui situações como acidentes, desastres, problemas de saúde mental e o sumiço de crianças e adolescentes. Já o desaparecimento forçado envolve casos relacionados à violência, coação, sequestro ou abuso de poder. Atualmente, a legislação adota uma definição única para todos os casos. Para a relatora, senadora Damaris Alves, do Republicanos do Distrito Federal, a mudança pode contribuir na atuação das autoridades pela busca, identificação e localização dos desaparecidos.
6: Os dados mais recentes demonstram que o desaparecimento de pessoas permanece como desafio grave e crescente para o poder público.
5: Em 2025, foram registrados mais de 85 mil desaparecimentos no Brasil, cerca de um caso a cada 6 minutos. O projeto segue para análise da Comissão de Constituição e Justiça.
1: A Comissão de Direitos Humanos também aprovou um projeto que endurece a punição para agressões praticadas contra mulheres por razões de gênero. A proposta transforma esse tipo de violência em crime autônomo, que hoje é tratado apenas como agravante da lesão corporal, e também aumenta as penas nos casos mais graves. O texto segue agora para a Comissão de Constituição e Justiça.
2: E o plenário aprovou o projeto que torna obrigatória a divulgação do Ligue 180, canal nacional de denúncia e orientação para mulheres em situação de violência. A proposta determina que o serviço seja divulgado em meios de comunicação e em locais públicos e privados de grande circulação para ampliar o acesso às denúncias e às informações sobre a rede de proteção. O texto segue para a sanção presidencial.
1: O chanceler Mauro Vieira será convidado para esclarecer no Senado as recentes afirmações apontando risco de intervenção militar norte-americana no Brasil. O convite foi aprovado pela Comissão de Relações Exteriores.
2: O risco teria sido apontado a partir da classificação como terroristas de facções do crime organizado que atuam em nosso país. Repórter César Mendes.
7: A Comissão de Relações Exteriores aprovou o convite para que o ministro das Relações Exteriores, Mauro Vieira, esclareça aos senadores declarações recentes dadas por ele de que a classificação do Comando Vermelho e do Primeiro Comando da capital como organizações terroristas pelos Estados Unidos traria o risco de uma eventual atuação de forças militares norte-americanas no Brasil. Autor do convite, o senador Hamilton Mourão, do Republicanos do Rio Grande do Sul, quer que Mauro Vieira explique melhor de onde tirou os dados que o levaram a fazer essa afirmação.

0: que, na opinião de Mourão, tem uma certa gravidade.
1: Apesar dos Estados Unidos recentemente vir exercendo de forma unilateral o seu poder militar, tanto no caso recente aí da captura do então presidente da Venezuela, o ditador Maduro, como também no ataque feito ao Irã, apesar disso ser um conflito que se arrasta há 46, 47 anos entre esses dois países, não é? Mas me chama a atenção face à relação que nós temos com os Estados Unidos da América, inclusive na área militar, não é? Onde combatemos juntos na Segunda Guerra Mundial, e ver por parte de uma autoridade como o ministro Mauro Vieira uma afirmação nessa natureza. Então eu gostaria de ouvir isso aqui do ministro.
0: A declaração de Mauro Vieira foi dada no dia 1º de julho em resposta oficial do Itamaraty a questionamentos feitos pela Câmara dos Deputados. O comparecimento do ministro em reunião da Comissão de Relações Exteriores ainda não tem data agendada.
2: E empresas brasileiras que exportam produtos para o exterior já podem contar com uma nova linha de crédito para enfrentar os efeitos das barreiras comerciais impostas por outros países.
3: O Senado aprovou a medida provisória que libera até 15 bilhões de reais para financiar exportações por meio do Plano Brasil Soberano. Repórter Douglas Castilho.
4: A medida surge como resposta ao que ficou conhecido como tarifaços impostos pelos Estados Unidos, que elevaram as tarifas de importação daquele país a patamares de até 50%. O senador Randolfe Rodrigues, do PT do Amapá, que solicitou a inclusão da votação na pauta, comemorou a aprovação e explicou a sua importância diante da instabilidade do contexto internacional.
5: Brasil soberano é o significado de como um governo deve agir. Um governo, mesmo agredido por uma potência estrangeira, não deve ficar lamentando. Deve buscar superar a agressão, que o que ocorreu no fato do tarifaço é uma agressão ao Brasil e ao seu povo, e buscar soluções, sobretudo para suas empresas. A Brasil soberano vem para isso, para socorrer.
4: Além das tarifas alfandegárias, a MP apresenta uma resposta às chamadas barreiras sanitárias, que ocorrem por restrições à entrada de produtos não pelo aumento dos tributos, mas com argumentos como o utilizado pela União Europeia este ano. O bloco proibiu a entrada de carne bovina brasileira sob a acusação do uso indiscriminado de antibióticos por parte do setor pecuário brasileiro. O texto segue para a sanção presidencial.
3: Com edição de Paula Groba e trabalhos técnicos de João Lira, o Jornal do Senado fica por aqui. Acompanhe agora as notícias da Câmara dos Deputados. Boa noite.
2: Boa noite e até amanhã.
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7: Parlamentares aprovam sistema para enfrentar a violência de gênero.
8: Câmara amplia acesso das Santas Casas a linhas de crédito do FGTS.
7: Comissão de Orçamento aprova recursos contra a guerra e desastres.
9: Boa noite. A Comissão Mista de Orçamento aprovou despesas extras de 12 bilhões e 300 mil reais no orçamento de 2026. A repórter Silvia Munhato acompanhou a votação.
10: A Comissão Mista de Orçamento aprovou 8 medidas provisórias com despesas extras no orçamento de 2026, no valor de 12,3 bilhões de reais. Um total de 10,3 bilhões estão sendo utilizados para minimizar os efeitos da guerra no Oriente Médio nos preços dos combustíveis e gás de cozinha. E outros 2 bilhões de reais foram destinados para auxiliar os atingidos por desastres climáticos este ano. Os parlamentares deixaram para esta quarta-feira a análise de um projeto que pretende abrir um crédito novo no orçamento de 13,3 bilhões de reais. O texto original veio com apenas 1,3 milhão de reais para uma contribuição voluntária do país à Comissão Econômica para a América Latina e o Caribe. Mas o governo modificou a proposta para incluir recursos para financiamentos agrícolas e para o programa Desenrola Adimplentes. O deputado Domingos Sávio, do PL de Minas Gerais, e outros parlamentares pediram mais tempo para analisar a proposta.
11: Por outro lado, nos preocupa, e aí por isso é necessário esse tipo de análise, de reflexão. Nos preocupa, por exemplo, que o recurso que está sendo tirado, cancelado, é dentro do Ministério da Cidade, e na primeira análise que a minha assessoria fez seria justamente do Minha Casa Minha Vida, que também é um programa tão importante e que nós temos preocupação em que a gente continue garantindo alternativa de moradia no país.
10: O deputado Igor Timo, do União de Minas Gerais, relator da medida provisória que destina recursos para os municípios de Minas Gerais atingidos por fortes chuvas este ano, ressaltou a importância do repasse.
12: Entre fevereiro e março deste ano, a nossa Zona da Mata enfrentou

0: Tecnologia. Merlon Solano, do PT do Piauí, defende a revisão das regras para o funcionamento das apostas esportivas e dos jogos online no Brasil. Para o deputado, a regulamentação atual é insuficiente diante do endividamento crescente das famílias e dos impactos do vício em jogos.
1: Merlon Solano sugere discutir medidas como o aumento da tributação sobre empresas do setor, a restrição da publicidade e até a proibição de determinados jogos. Ele afirma que o país precisa enfrentar o tema como uma questão de saúde pública e proteção financeira.
0: Luiz Lima, do Novo do Rio de Janeiro, defende a regulamentação das apostas esportivas para impedir que a atividade se torne parte permanente da rotina do esporte nacional. O congressista argumenta que a publicidade excessiva estimula a ilusão de ganho fácil.
1: Luiz Lima adverte que a propaganda abusiva das

0: caso ao Ministério Público e à Defensoria Pública de Alagoas.
1: Tadeu Venere, do PT do Paraná, cita dados de pesquisa feita por 16 organizações da sociedade civil, segundo os quais quase 64 milhões de brasileiros com 15 anos ou mais não terminaram o estudo básico para defender o fim da escala 6x1 e as jornadas exaustivas de trabalho.
0: Na opinião de Tadeu Venere, reduzir a carga laboral semanal vai devolver ao trabalhador a oportunidade de desenvolvimento pessoal e o direito de estudar. O legislador conclama a sociedade civil a enfrentar o debate e pede que o Senado siga o exemplo da Câmara e aprove a matéria.
1: Transportes. Rodrigo de Castro, do União de Minas Gerais, comemora a inauguração das pontes de Embaúba e da Cachoeira da Usina, que ligam os municípios de Ervália e Muriaé. O congressista ressalta que as obras integram trecho estratégico da BR-356, importante para a conexão entre os estados do Sudeste.
2: É mais um trabalho que nós fizemos que tem uma repercussão muito grande na zona da Mata Mineira, não só nos municípios de Ervália, Rosário da Limeira, São Sebastião da Vargem Alegre, Muriaé, Viçosa, Ponte Nova, mas também é uma estrada que liga ao litoral do Rio de Janeiro e ao litoral do Espírito Santo. Portanto, ela tem uma conotação realmente regional. Agora vamos acompanhar a última etapa, que é a execução da ponte dentro do município de Ervália.
0: Rodrigo de Castro afirma que a entrega das pontes é resultado de articulações iniciadas em 2021, junto ao DENIT e aos ministérios. Ele lembra que a conclusão das obras atende a uma antiga demanda da população local, que conviveu por anos com lama e poeira.
1: Bebeto, do PP do Rio de Janeiro, destaca o avanço das obras na Serra das Araras e na rodovia Presidente Dutra, previstas em contratos de concessão do governo federal. Ele assinala que as intervenções são essenciais para quem se desloca da Baixada Fluminense em direção à capital.
0: Bebeto relata articulações entre governo federal, a concessionária responsável pelos trechos e a Light para destravar viadutos, alças e duplicações na região. O deputado também pede a revitalização da ferrovia da Baixada, com passarelas, muros de proteção e sinalização nas passagens de nível.
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1: Desenvolvimento Regional. A Câmara criou uma comenda com o nome do Padre Cícero para quem contribuir para o desenvolvimento do Nordeste. O repórter Antônio Vital explica como vai funcionar.
4: A Câmara dos Deputados criou uma honraria a ser concedida a pessoas ou instituições que contribuam para o desenvolvimento social, econômico e cultural da região Nordeste. A condecoração, batizada de Comenda Padre Cícero Romão Batista de Desenvolvimento Regional, será concedida a 5 pessoas ou

0: Economia.
1: Pompeu de Matos, do PDT do Rio Grande do Sul, pede a criação de fundos constitucionais para as regiões Sul e Sudeste, nos moldes dos já existentes para o Norte, Nordeste e Centro-Oeste. Segundo ele, a medida promove uma redistribuição mais equilibrada dos recursos federais.
2: Pompeu de Matos diz que os novos fundos destinariam mais de 21 bilhões de reais por ano para cada uma das duas regiões. Ele argumenta que os recursos impulsionariam investimentos, desenvolvimento regional e obras de infraestrutura.
0: Saúde.
1: A Câmara aprovou projeto que permite acesso a linhas de crédito com recursos do FGTS para santas casas e hospitais filantrópicos. O repórter Antônio Vital acompanhou a votação.
3: O plenário da Câmara aprovou o projeto que reabre até 2030 o prazo para que santas casas e hospitais filantrópicos tenham direito a linhas de crédito que usam recursos do FGTS. A lei que trata do Fundo de Garantia por Tempo de Serviço previa o uso desse tipo de crédito para entidades beneficentes apenas até 2022. A reabertura do prazo foi prevista em uma medida provisória editada este ano, mas que perdeu a validade sem ter sido votada pelo Congresso. Por isso, o projeto aprovado, que reproduz o texto da medida provisória, foi apresentado pelo líder do governo na Câmara, deputado Paulo Pimenta, do PT do Rio Grande do Sul. Na justificativa da proposta, ele disse que créditos com recursos do FGTS somaram 3 bilhões de reais e beneficiaram 140 hospitais filantrópicos que prestam serviço ao Sistema Único de Saúde, o SUS. Paulo Pimenta estima que essas linhas de crédito podem reduzir a taxa de juros para as santas casas dos atuais 18% para 12%, o que vai ajudar a aliviar a situação financeira dessas entidades, muitas delas endividadas. Além dos hospitais filantrópicos, o projeto também permite que instituições sem fins lucrativos que prestam atendimento a pessoas com deficiência também usem essas linhas de crédito. A condição é que as entidades também atuem para o SUS. O relator do projeto, o deputado Antônio Brito, do PSD da Bahia, diz que as linhas de crédito não comprometem a sustentabilidade financeira do FGTS. Ele explicou a proposta.
4: Esse projeto vem em função da medida provisória de número 1336, que expirou o prazo e que trata das santas casas e hospitais filantrópicos pela possibilidade dessas instituições terem o caixa hospital baseado na lei do FGTS.
3: O projeto foi aprovado de maneira simbólica pelo plenário, sem votos contrários. Para o deputado Hildo Rocha, do MDB no Maranhão, linhas de financiamento com recursos do FGTS beneficiam a saúde do trabalhador.
5: Esse projeto, ele é muito importante, porque o recurso do FGTS, ele tem um juro muito menor, que é um juro menor do mercado, é o do FGTS. O prazo de carência para o início de pagamento é bem elástico, portanto, é recurso do trabalhador que volta em benefício do trabalhador, porque as Santas Casas de Misericórdia atendem justamente os trabalhadores.
3: O projeto que reabre até 2030 o prazo para que hospitais filantrópicos e entidades de assistência a pessoas com deficiência tenham direito a linhas de crédito que usam recursos do FGTS, seguiu para análise do Senado. Da Rádio Câmara de Brasília, Antônio Vital.
2: Vavá do Avante de Minas Gerais detalha sua atuação na Comissão de Saúde como relator da Política Nacional de Enfrentamento ao HIV e à AIDS. O legislador avalia que ajudou a construir uma proposta voltada a quem enfrenta dificuldade para manter o tratamento.
1: Vavá defende a criação de um auxílio deslocamento financeiro para viabilizar o transporte de pacientes que residem longe dos centros médicos especializados. Ele argumenta que o benefício combate o abandono terapêutico, reduzindo barreiras socioeconômicas e geográficas no acesso ao SUS.
0: Direitos Humanos.
2: Luiz Couto, do PT da Paraíba, defende projeto que cria a Política Nacional de Prevenção de Quedas entre Pessoas Idosas. O deputado argumenta que o objetivo é reduzir acidentes, preservar a autonomia dos idosos e orientar ações de prevenção e acompanhamento em todo o país.
1: Segundo Luiz Couto, o projeto organiza medidas de prevenção, acompanhamento e conscientização para evitar quedas que podem provocar perda de mobilidade, internações e outras complicações de saúde. O texto já foi aprovado em duas comissões da Câmara.
0: Justiça.
2: A Câmara aprovou proposta que cria um Sistema Nacional de Enfrentamento da Violência contra Meninas e Mulheres. A repórter Daniela Lessa acompanhou a votação.
6: O Brasil chora com a morte de nossas mulheres, infelizmente, todos os dias, e gostaria, antes de promover a leitura do parecer por parte da deputada Jandira Fegali, pedir um minuto de silêncio em favor da senhora recentemente assassinada, a qual foi encontrada com seu filho amamentando enquanto agonizava nos seus últimos momentos.
7: Foi com um minuto de silêncio por uma vítima de feminicídio que

0: O presidente da Câmara, Hugo Mota, iniciou a votação do projeto que cria o Sistema Nacional de Enfrentamento da Violência contra Meninas e Mulheres e prevê recursos para ações de combate ao feminicídio e de proteção à vida de meninas e mulheres. Nesta semana, em Cataguases, Minas Gerais, uma mulher foi encontrada morta em casa, enquanto seu filho de 2 anos dormia em um quarto e uma bebê de 1 ano ainda mamava em seu peito. O marido foi preso, acusado de feminicídio. Pelo texto aprovado, o sistema de enfrentamento será organizado pelo Ministério das Mulheres, em colaboração com estados e municípios. O dinheiro para financiar as ações virá principalmente do PROPAG, o Programa de Pleno Pagamento de Dívidas dos Estados, que permite aos estados renegociarem dívidas com a União, em troca de compromissos, como a realização de investimentos. No mínimo 10% desses recursos deverão ser aplicados no Plano de Ação de Enfrentamento da Violência contra Meninas e Mulheres. A relatora da proposta, deputada Jandira Fegali, do PCdoB do Rio de Janeiro, destacou que esse financiamento garantirá recursos por 10 anos.
1: E nós estamos agora colocando 1,5 bilhão de recursos existentes por ano, por 10 anos. São recursos que estarão inseridos no PROPAG, como também no Fundo de Segurança Pública, para que a gente possa fazer com que os estados e os municípios, em ação integrada, possam agir na prevenção e também na responsabilização dos homens violentos deste país, que não conseguem compreender que essa relação é de igualdade, não de submissão.
0: A deputada Soraya Santos, do PL do Rio de Janeiro, também celebrou a garantia de recursos financeiros.
2: E quero chamar mais uma vez a atenção para a virtude desse projeto, que garante recursos. Não há política pública, não basta dizer que eu sou a favor do combate ao feminicídio, se não tiver dinheiro.
0: Para os demais estados que não estiverem no PROPAG, poderão ser usados outros recursos já destinados a ações de combate.

0: O federal critica a demora do Senado em analisar propostas aprovadas pela Câmara, como a redução da maioridade penal. Segundo o deputado, a falta de votação dessas matérias prejudica o combate ao crime organizado.
1: Na visão de Alberto Fraga, a redução da maioridade penal é fundamental para o enfrentamento da criminalidade. Ele sustenta que o tema é um anseio antigo da população.
0: Sérgio Turra, do PP do Rio Grande do Sul, critica a decisão que autorizou a busca e apreensão na residência de Jair Bolsonaro. Na avaliação do deputado, a medida foi desnecessária, desproporcional e representa perseguição política e abuso de poder.
1: Sérgio Turra também questiona a imparcialidade do ministro responsável pelo caso, Alexandre de Moraes, afirmando que não deveria conduzir processos relacionados aos atos de 8 de janeiro. O deputado manifesta ainda solidariedade ao ex-presidente e defende limites à atuação do judiciário.
0: Alfredo Gaspar, do PL de Alagoas, critica o andamento das investigações sobre fraudes no INSS. O deputado afirma que pessoas ligadas ao governo deveriam ser investigadas com o mesmo rigor aplicado a outros casos que envolvem agentes públicos da oposição.
1: Alfredo Gaspar também contesta o mandado de busca e apreensão realizado hoje na casa do ex-presidente Jair Bolsonaro. Na avaliação do parlamentar, há tratamento desigual por parte das instituições responsáveis pelas investigações e pelo judiciário. Homenagem.
0: Coronel Assis, do PL de Mato Grosso, condena as declarações de uma promotora de justiça sobre manifestações religiosas em um evento público. De acordo com o deputado, a liberdade de professar a fé é garantida pela Constituição e não pode ser restringida por agentes públicos.
1: O parlamentar lembra que o Estado brasileiro é laico, mas não antirreligioso, e defende o respeito às manifestações de fé da população. Coronel Assis também pede uma moção de repúdio à promotora e cobra a preservação da liberdade religiosa no país.
0: Termina agora o Jornal Câmara dos Deputados, produzido pela Rádio Câmara, com trabalhos técnicos de Everson Urani e apresentação de José Carlos Andrade e Márcio Aquilissardi. Uma boa noite para você.
1: Uma ótima noite. A Voz do Brasil volta amanhã. 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
2: 8:14.
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9: 8:38.

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2: 8:49.